Marisa Monte com música do Arnaldo Antunes, essa foi Alta Noite. Antes, Márcia Castro, Três da Madrugada, música de Torquato Neto e Carlos Pinto. Na sequência, você ouve Geraldo Azevedo com Dia Branco.

Ouvimos Lô Borges, uma parceria dele com Márcio Borges, Um Girassol da Cor do Seu Cabelo. Antes, Geraldo Azevedo, dele e Renato Rocha, Dia Branco. Seguimos com música aqui em 77,9, agora tem Som do Los Hermanos.

Essa foi a Juliana Amaral com O Mistério do Samba, de Fred 04 e Marcelo Pianinho. Antes, Los Hermanos com Samba 2, composição de Marcelo Camelo. Seguimos com Maria Bethânia cantando Noel Rosa.

0: Ouvimos Chico Buarque e Caetano Veloso com um pupurri de músicas que exaltam a mangueira. Exaltação à mangueira, sei lá, mangueira e mundo de zinco. Músicas de Enéas Brites, Aloísio Augusto da Costa, Paulinho da Viola, Hermínio Belo de Carvalho e Nassara. Antes teve Maria Bethânia com música de Noel Rosa e Vadico, Feitio de Oração. A gente segue agora com Zeca Pagodinho em Esta Melodia.
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Esse foi Bruno Moraes com O Mundo é Assim, música de Alvaiade. E antes teve Zeca Pagodinho com música de Jamelão e Bubu da Portela, Esta Melodia. Seguimos com o som do Paulo Neto, Pra Ver o Sol Raiar.

Música do Alcione Neto na versão do Flávio José, A Natureza das Coisas. Antes teve Paulo Neto, dele e Isabela Moraes, Pra Ver o Sol Raiar. Seguimos com o encontro de João Gomes, Mestrinho e JP.

Essa foi a Mariana Aidar, dela, para Dominguinhos. Antes teve João Gomes, Mestrinho e JP com Lembrei de Nós, música de Quinho Compositor, Kaique Carneiro, Luizinho Compositor e Rian Lucas.

0: Ouvimos Emicida e Vanessa da Mata com Passarinhos, música de Emicida e Xuxa Levi. Eu sou a Laura Mayumi, aqui na apresentação e na seleção musical. Agradeço muito sua companhia. Tô de volta amanhã, no mesmo horário, aqui pela Rádio Cultura Brasil. Até lá!
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0: 22 horas.
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2: Olá, muito boa noite para você que acompanha a Rádio Cultura Brasil. Eu sou Alexandre Ingrevalo e começa agora o Caixa Acústica, com produção de Bruno Lombizani, trabalhos técnicos de Altair Borges e Toninho Silva. Bem-vindos! A gente começa a edição de hoje com Raulzito e os Panteras.

Aqui no Caixa Acústica, pela Rádio Cultura Brasil, ouvimos Pato Fu em O Bom Amigo Inibié, composição de Gustavo Martins, Davi Rodrigues e Daniel Akashi. Antes, Raulzito e os Panteras, composição de Mariano, Brincadeira. Na sequência, Autoramas.

Los Hermanos, de Rodrigo Amarante, último romance. Antes ouvimos Mandaíra, composição do Edgar Scandurra, o bom e velho rock and roll. Agora tem Forgotten Boys.

Ouvimos Cato, composição da própria Cato, Eu Te Amo. Também nesse bloco, Forgotten Boys, música de Gustavo Riviera, Quinta-feira. O Caixa Acústica continua aqui pela Cultura com Secos e Molhados.

Sá Rodrigues e Guarabira em O Pó da Estrada, parceria deles três. Ouvimos também nesse bloco aqui do Caixa Acústica, Secos e Molhados, de João Ricardo e João Apolinário, Amor. Seguindo com Titãs.

Ouvimos Engenheiros do Havaí, composição de Humberto Gessinger, refrão de um bolero, Ana. Também nesse bloco, Titãs, de Sérgio Brito, Homem Primata. Na sequência, tem Violeta de Outono.

0: Os Paralamas do Sucesso, música de Liminha e Arnaldo Antunes, A Lhe Esperar. Também nesse bloco ouvimos Violeta de Outono, composição de Ângelo Pastorello, Cláudio Souza e Fábio Golfetti, Outono. Encerrando assim o Caixa Acústica de hoje aqui pela Rádio Cultura Brasil. Produção e seleção musical de Bruno Lombizani. Trabalhos técnicos de Altair Borges e Toninho Silva. Apresentação foi minha, eu sou Alexandre Ingrevalo. Agradecemos a sua companhia. Voltamos a nos encontrar na próxima semana com mais Caixa Acústica. Até lá.
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3: Às 23 horas.
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5: 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Nesta semana, a seleção é de Bruno Trentin. A apresentação é minha, Gustavo Bittencourt. A música que abre esse horário é de Matheus Aleluia.

Ouvimos Renata Rosa, tema de domínio público e adaptação dela, Jurema. Antes, Matheus Aleluia e Fabiana Aleluia, cantando composição de Matheus Aleluia, Amor Cinza. Música instrumental e informação na medida certa. 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Ouça Maria.

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Ouvimos Arnaldo Antunes, dele, Paulo Tati, Alice Ruiz e João Bandeira, Se Tudo Pode Acontecer. Antes, Mariana Aidar, de Acioli Neto, Espumas ao Vento. A seguir, Fernanda Takai.

Ouvimos Marina Lima, Della e Antônio Cícero, Full Gas. Antes, Fernanda Takai, de Chico Buarque, Com Açúcar, Com Afeto. 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A seguir, Milágrimas.

0: ouvimos Luiz Tati, dele O Meio. Antes, Alziraê, de Alice Ruiz e Tamara Assunção, Milágrimas. Ouça Chico Science e Nação Zumbi.
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Ouvimos duas composições de Fred 04, com Mundo Livre S.A., Cidade Estuário e antes, com Chico Science e Nação Zumbi, Rios, Pontes e Overdrives, composição que tem participação de Chico Science. Seguimos com JP. 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Seguimos com JP.

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Ouvimos Gilsons, de José Gil e Lutuli, Vento Alecrim. Antes, JP, de Emicida e Nave, A Ordem Natural das Coisas. Siga com Dorival Caymmi.

0: Ouvimos Mônica Salmasso, de Chico Buarque, Bom Tempo. Antes, Dorival Caymmi, dele e Jorge Amado, É Doce Morrer no Mar. Eu sou Gustavo Bittencourt. Nessa semana, sou eu quem apresenta e faz a seleção musical do programa de estágio da Rádio Cultura Brasil. Trabalhos técnicos, Antônio Silva. Supervisão, Eduardo Weber. Continue ouvindo a programação da Rádio Cultura Brasil.
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8: Boa noite, eu sou a Teca Lima e a partir de agora e até as 2 da manhã você ouve uma seleção minha com o melhor da música instrumental brasileira.

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1: 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Nesta semana, a seleção é de Bruno Trentin. A apresentação é minha, Gustavo Bittencourt. Vamos começar essa programação com Caetano Veloso.

Ouvimos Gal Costa, de Haroldo Barbosa, Rumba de Jacarepaguá. Antes, Caetano Veloso, de Gilberto Gil e Capinã, Soy Loco por Ti, América. 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A seguir, Vera Cruz.

Você ouviu Elis Regina e Tom Jobim, de Tom Jobim, Chovendo na Roseira. Antes, Milton Nascimento, Herbie Hancock, Patti Matheny e Ron Carter, de Milton Nascimento e Márcio Borges, Vera Cruz. A seguir, Djavan.

Ouvimos Gilberto Gil, dele Esotérico. Antes, Djavan, dele Sina. 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Siga com João Bosco.

Ouvimos Beth Carvalho, canção de Jorge Aragão, Dida e Neossi, Vou Festejar. Antes, João Bosco, canção dele com Aldir Blanc, Vaso Ruim Não Quebra. Maria Bethânia.

Ouvimos Almir Sater, dele, No Quintal de Casa. Antes, Maria Bethânia, de Roque Ferreira, Folia de Reis. Música instrumental e informação na medida certa. 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Seguimos com Martinho da Vila.

Ouvimos Cartola, dele, Sei Chorar. Antes, Martinho da Vila, de Noel Rosa, Minha Viola. Ouça Baden Powell.

Ouvimos Yamandu Costa, de Jacó do Bandolim, Implicante. Antes, Baden Powell, dele, Alodé. Eu sou Gustavo Bittencourt. Nessa semana, sou eu quem apresenta e faz a seleção musical do programa de estágio da Rádio Cultura Brasil. Trabalhos técnicos, Antônio Silva. Supervisão, Eduardo Weber. Continue ouvindo a programação da Rádio Cultura Brasil.

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3: 5 horas e 59 minutos.
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0: Olá, ouvinte, seja bem-vindo ao Música Regional Brasileira. Belmonte e Amaraí abrem a programação de hoje.

Ouvimos com Belmonte e Amaraí, a composição de Biai e João Borges, A Andorinha. Na sequência, Rio Pardo e Odilon.

0: Com João Mulato e João Carvalho, ouvimos de Tião do Pinho e João Mulato, Não Deixo a Viola Cair. Antes, com Rio Pardo e Odilon, de Tiago Alves, Vitor e Vanderil, A Viola Não Pode Cair.
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0: com Zé Pagão e Faustino, a canção de Capitão Furtado, Moda dos Meses, antes com Carlos Leite e Miraí, de Evandro de Oliveira e Sérgio Melo, a moda de hoje.
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0: Jacó e Jacozinho interpretaram de Roque José de Almeida, Castigo do Fazendeiro. Antes, com Nelsinho e Jorge Arantes, ouvimos de Lorival dos Santos e Moacir dos Santos, Italiano Castigado.
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Zico e Zeca interpretaram De Paraíso e Jesus Belmiro, Fazenda São Francisco. Antes, ouvimos com Juraci e Guaraciaba, de Francisco Lacerda e Ricardo Jardim, Lá na Fazenda. Na sequência, Gino e Geno.

0: Com Tião Mineiro, ouvimos Do Domínio Público, numa adaptação de Nadir Quadros, Coroa Santa. Com Gino e Geno, de João de Freitas, André e Doquinho, As Águas de São Francisco.
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0: Com Zé Fortuna e Pitangueira, ouvimos de Zé Fortuna, Raul Torres, João Pacífico e Alvarenga, Minha História Musical. Com Renato Andrade e João José da Silva, do Renato Andrade, Música do Coronel.
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0: Pena Branca e Chavantinho interpretaram do Renato Teixeira, Viola Malvada. Antes, com Rolando Boldrin, dele, ouvimos Vide Vida Marvada.
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0: Ouvimos com Mário Zan, do Chico Buarque, Bom Tempo. Antes, com Zico e Zeca, de Dino Franco e Oswaldo de Andrade, Vida Boa.
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0: João Mulato e Douradinho. A composição do João Mulato e João Miranda é Vivendo no Sertão. Hoje ficamos por aqui. Esse programa teve seleção musical e apresentação minhas. Eu sou Madeleine Alves. Os trabalhos técnicos foram do Fabiano Souza. Até a próxima.
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1: 7 horas.
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Olá, ouvintes, o Brasis está no ar e hoje eu abro a seleção com o som do Cavalo Serpente, um duo de cordas e percussão formado por Bruno Gold e Mariano Sarini. As 7 faixas do CD que levam o nome da dupla são construídas em cima da sonoridade do 4, instrumento da família do violão, muito utilizado em toda a América Latina, muitas vezes parte do folclore e ligado aos cantos populares de países como Porto Rico, Venezuela, Cuba, entre outros. Bruno Gold morou na Argentina e lá entrou em contato com esse e com outros instrumentos típicos da região. Mas no som do Cavalo Serpente ainda comparecem bongos chocalhos, reco-reco, flauta indígena, gaita vietnamita, sinos tambor, a chuva e os bichos da mata, que remetem também aos nossos sons interiores. Uma sucessão de batidas e acordes que podem lembrar uma pagelança indígena ou outros rituais que fazem a ligação entre a música e a consciência emotiva. Vamos ouvir a faixa que abre o CD, Ato de Criação.

0: Abrimos esse Brasis com o duo Cavalo Serpente em Ato de Criação, de Bruno Gold, e depois com o Almir Sater, Terra de Sonhos, de Almir e Renato Teixeira.
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0: E seguimos com o mineiro Luiz Salgado.

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0: com o Wolf Borges, Boca do Forno, de sua autoria. Antes a gente ouviu Kátia de França e Xangai, com Coisas do Campo, da Kátia. E com Luiz Salgado, dele mesmo, Conselheiro de Deus.
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0: Na sequência, Zé Cabaleiro e Paulo Neto.

0: Com o Paulo Neto, ouvimos Alto da Maravilha, dele e de Marco Villani. E antes, com o Zé Cabaleiro, de sua autoria, Boi do Dono.
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0: E agora, Sila do Coco e seus pupilos em Cosme e Damião.

0: Ouvimos com o Bill Rock, participação do Juliano Holanda na guitarra, Corto Cana, Amarro Cana e Eu Pisei na Cana Verde, temas tradicionais. Antes com o Bob Mendes e Valmir Rosa, de Bob, Rastapé, e com Sila do Coco e seus pupilos, É Cosme e Damião.
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0: E o bloco final abre com Rubi.

0: Fechando a seleção deste Brasis, a gente ouviu Vozes das Gerais com o Baião da Penha, de Guil de Moraes e Davi Nasser. Antes com a Cátia Teixeira, dela e Vitor Batista, Tempo das Águas. E com o Rubi, de Zé Modesto, Canavial. Amanhã tem mais dessa diversidade de sotaques e sonoridades de uma cultura viva e pulsante dos nossos Brasis. Muito obrigada pela sua audiência, um grande beijo e até amanhã.
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8: 8 horas.
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12: O novo álbum de Rubel, intitulado Beleza, mas agora o que a gente faz com isso? Marca um retorno às raízes intimistas dele, com um som mais focado na voz e no violão, similar ao seu primeiro álbum, Pearl.

0: Feiticeiro Gozador, de Rubel, e com ele, do registro Beleza. Mas agora o que a gente faz com isso? A estética visual do álbum e o filme reflete o novo visual de Rubel, com uma abordagem mais introspectiva e pessoal.
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0: Pergunta ao Tempo, de Rubel e com ele, em seu registro Beleza. Mas agora o que a gente faz com isso?
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0: O álbum Beleza. Mas agora o que a gente faz com isso? Apresenta, além de canções autorais, que exploram temas como passagem da vida, tempo, amores e perdas.

0: Praticar a teimosia, de Rubel e com ele, em seu registro, beleza. Mas agora o que a gente faz com isso? Produzido por Rubel. Disco que dança a revolução e caminha pela coragem de se reinventar. A seguir.
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0: Você está com a Cultura, Rádio Cultura Brasil, num programa sem estilo musical, aberto àqueles que percorrem caminhos sem medo da ousadia, como Letícia Coelho ao lançar o álbum visual Brota.

Letícia é multiartista, cantora, compositora e multiinstrumentista. Se formou percussionista e rabequeira. Estudou com mestres da cultura popular e possui trajetória acadêmica. Realizou pesquisas sobre epistemologias do saber, rítmicas, construções sobre a natureza e cultura, mitos e lendas afro-ameríndias e construção de instrumentos musicais, processos de composição musical e processos de criação e investigação autoetnográficos. Recebeu em 2020 o Prêmio Funarte pelo projeto cultural Samba Dalí, junto com Casaria, que reúne compositores e mestres populares em encontros musicais em registro audiovisual.

0: Lady Murphy, de Letícia Coelho, e com ela mais o grupo Baque Mulher Floripa, no registro Brota.
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0: Letícia é de Amparo da Serra, em Minas Gerais. No disco Brota, Letícia traz a música de rua, rural e urbana, em diálogo com outras estéticas, como o rock e a música experimental eletrônica. Um mergulho em mundos possíveis, em brechas que podem ser abertas onde menos se espera.

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0: Terminal de Letícia Coelho e com ela no registro Brota. Gravado no The Magic Place Studios por Renato Pimentel. Com produção musical de Renato Pimentel e Letícia Coelho. Matu Miranda. A seguir.
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0: Você está com a Cultura, Rádio Cultura Brasil, num programa atento ao que acontece na nova música do Brasil. Aqui você encontra Matu Miranda.

Conchas, de Matu Miranda, com ele, em seu EP, onde diz: são da primeira leva de músicas que fiz na vida. Matu Miranda traz consigo diversas influências musicais ligadas a MPB, jazz, música instrumental, soul e até música oriental.

0: Cortina de Ferro, de e com Mato Miranda, em uma das suas primeiras gravações.
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0: Matu apresenta como uma das suas principais características a busca de experimentações sonoras usando a voz como um instrumento de improviso. E em suas composições propõe novos caminhos harmônicos e melódicos.

0: Sorte, de Matu Miranda, com ele e seu registro produzido por ele. Uma banda formada por brothers. A seguir.
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0: Por aqui cultura, por aqui tem gente que se junta para dizer que nem tudo é o que parece. A banda Broderia.

Tudo de Bozo Barrete com a banda Broderia, liderada pelos ex-integrantes do Capital Inicial, Bozo Barrete, compositor e arranjador, e Murilo Lima, nos vocais. A banda Broderia junta no mesmo palco amigos de vida. Então,

Então, de Bozo Barrete com a banda Broderia. A banda surgiu da vontade de resgatar o rock, somada a elementos da MPB, que resultou em um repertório de composições próprias, que incluem parceiros de peso, como Arnaldo Antunes, André Cristóvão e Arrigo Barnabé.

0: O Necessário, de Bozo Barrete com a banda Broderia, formada por Murilo Lima, Bozo Barrete, Geraldo Vieira, Carlos Pera e Dino Verdade. Eles são a Broderia. Beleza? Mas agora o que a gente faz com isso? De Rubel, de Letícia Coelho, Brotas, de Matu Miranda, Matu Miranda. E com Broderia, Broderia. Eu gostei. Foi bom para você? 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
1: 9 horas.
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6: Olá, a cantora Maísa faria 90 anos nesse dia 6 de junho. Para homenagear a artista falecida em janeiro de 1977, vamos reapresentar agora o especial exibido originalmente em 2016, por ocasião dos 80 anos de Maísa.
7: Eu tenho uma série de complexos de coisas antigas, sabe quais são? De não conhecê-los, sabe? Eu parei no segundo ano de ginasial. Isso não quer dizer absolutamente nada. Mas eu parei no segundo ano de vida. Eu achava que eu era muito mais importante do que saber do que os outros estavam dizendo. Eu achava que o que eu ia dizer era muito mais importante.
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0: mais a composição dela mesma. Ouça! Neste especial, vamos relembrar a intérprete que faria 80 anos em 2016. Maísa nasceu no dia 6 de junho de 1936 e morreu muito jovem, aos 40 anos, em um acidente de carro na ponte Rio-Niterói, em janeiro de 1977. Viveu uma vida intensa, apaixonada e apaixonante, como toda a sua obra. O amor, o abandono, as frustrações e alegrias. Tudo o que Maísa vivenciou, ela também cantou. Na próxima hora, as grandes gravações de Maísa e trechos da participação da cantora em um especial exibido pela TV Cultura em 75. Maísa, Estudos, dirigido por Antônia Bujanra e Dorival Delias. Essa viria a ser a última entrevista da cantora e compositora na televisão. Em um destes trechos, Maísa fala sobre o seu quarto na infância.
1: Ah, tinha uma cama e tinha um bandó, uma cama antiquérrima. E eu morria de medo dos mosquitos. Aí mamãe achou que ia resolver o assunto botando uma espécie de... Como é que chama aquela coisa linda? A gente bota em cama de gente bem. Mamãe achava que eu era gente bem. Vai ver, eu sou. Porque quando a mãe da gente acha, a gente deve ser, né? Meu quarto tinha papel de parede. Meu quarto tinha... Badulaques. Como é que chama esse badulaques? Meu quarto tinha uma cômoda antiga, antiquérrima. Meu quarto tinha eu, que estava em desacordo com tudo isso.

0: No especial Maísa 80 anos, pela Rádio Cultura Brasil, ouvimos a cantora em O Barquinho, música de Roberto Menescal e Ronaldo Boscoli. Boscoli com quem ela teve um intenso relacionamento. Antes, O Amor e a Rosa, de Pernambuco e Antônio Maria, e abrindo o bloco Bronzes e Cristais, de Alcir Pires Vermelho e Nazareno de Brito. Maísa, em 1975, TV Cultura.
1: Eis-me, portanto, diante de vocês, perguntando-me a mim mesmo, do que eu devo falar? Este é sempre um momento bastante difícil para as duas partes, vocês e eu. Existe uma certa quantidade de questões e de assuntos sobre os quais eu falei tantas vezes. Se a gente se repete as coisas, mesmo aquelas que pertencem à nossa própria fé ou à nossa própria esperança, essas coisas começam a morrer. E como? Então já não é possível dizer sempre as mesmas coisas, ainda que elas sejam tão importantes.

0: Maísa em Alguém Me Disse, parceria de Jair Amorim e Evaldo Gouveia. Antes da própria Maísa, o clássico Meu Mundo Caiu. E a gravação imortal de Ne Me Quitte Pas, do compositor francês Jacques Brel. Há 85 anos, em 6 de junho de 1936, nascia uma das maiores cantoras da música brasileira, Maísa. Para homenagear a cantora, estamos reapresentando hoje o especial Maísa 80 anos, exibido originalmente aqui na Rádio Cultura Brasil, em 2016.
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0: Neste especial, estamos relembrando a intérprete que faria 80 anos em 2016. Maísa nasceu no dia 6 de junho de 1936 e morreu muito jovem, aos 40 anos, em um acidente de carro, em janeiro de 77. Viveu uma vida intensa, apaixonada e apaixonante, como toda sua obra. O amor, o abandono, as frustrações e alegrias. Tudo que Maísa vivenciou, ela também cantou. Aqui no programa, as grandes gravações de Maísa e também trechos da participação da cantora e compositora em um especial exibido pela TV Cultura em 1975, dirigido por Antônio Bujanra e Dorival Delias. Maísa Estudos. Essa viria a ser a última entrevista da intérprete na televisão.
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Com o Maísa, ouvimos composições de Dolores Duran, A Noite do Meu Bem, Fim de Caso e Castigo, e ainda de Tom Jobim e Aloysio de Oliveira, Demais. Na sequência, aqui no especial Maísa 80 Anos, a cantora interpreta uma parceria de Tom Jobim com Dolores Duran, a belíssima Por Causa de Você.

0: Três composições de Tom Jobim na voz de Maísa e nos arranjos impecáveis que sempre fizeram parte do repertório da cantora. Outra vez, Caminhos Cruzados, parceria de Jobim com Newton Mendonça, e abrindo esse bloco de Tom e Dolores Duran, Por Causa de Você.
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0: Maísa ganhou uma biografia escrita por Lira Neto, o livro Só numa Multidão de Amores. A cantora também foi tema de uma minissérie exibida em 2009 pela TV Globo, Maísa, Quando Fala o Coração, escrita por Manuel Carlos e dirigida por Jaime Monjardim. Jaime, que é filho de Maísa e do empresário de família tradicional de São Paulo, André Matarazzo.

0: Ouvimos Maísa em Recado, música de Djalma Ferreira e Luiz Antônio, antes dela mesma, Adeus. Maísa durante participação no especial Maísa Estudos, dirigido por Antônia Bujanra e Dorival Delias, TV Cultura, 1975.
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0: Encerrando o especial Maísa 80 anos, aqui pela Rádio Cultura Brasil, ouvimos Resposta, música da própria Maísa, antes de João Donato e Lízia Zênio, Até Quem Sabe. A cantora e compositora faria 80 anos em 2016. Maísa morreu num acidente de carro na ponte Rio-Niterói em janeiro de 1977, aos 40 anos. Este especial teve produção, roteiro e apresentação de Alexandre Ingrevalo. Locução de vinhetas, Madeleine Alves. Apoio de produção, Simone Taqueda. Trabalhos técnicos, Maria Cleidiane.
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0: A cantora Maísa faria 90 anos nesse dia 6 de junho. Para homenagear a artista falecida em janeiro de 77, acabamos de reapresentar o especial exibido originalmente em junho de 2016, por ocasião dos 80 anos de Maísa.

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4: 9h59.
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6: Olá, ouvinte, você que sintoniza a Rádio Cultura Brasil, aqui Teca Lima, a partir de agora na seleção musical, também na apresentação. Hoje eu vou abrir com um trecho, um número, que fez parte da turnê de sucesso de Gilberto Gil, Tempo Rei, cheia de convidados especiais. Essa que eu vou tocar traz, com Gil, Marisa Monte.

Arnaldo Antunes, dele, Marisa Monte e Dadi Carvalho, dizem quem me dera. E antes com Gilberto Gil e Marisa Monte, ao vivo do Gil, A Paz. Na sequência tem o Tom Ribeira.

Caetano Veloso, de sua autoria, A Tua Presença Morena, antes com Dora Morelenbaum, dela e de Tom Veloso, Petricor, e com Tom Ribeira, de sua autoria, Baião de Dois. E agora nós vamos ouvir uma gravação muito especial, Sarah Vaughan e Milton Nascimento juntos.

0: Zizi Posse, Dia do Lobo e Chico Buarque, Lábia. Antes com Chico Buarque e Mônica Salmaso, do Chico e do Tom Jobim, Imagina. E com Sarah Vaughan e Milton Nascimento, de Milton e Fernando Brant, Travessia.
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Alziraê, Della e de Arruda, ouvindo Lou Reed. Antes, com Fran e Chico Chico, nós ouvimos Nega Música, que é de Itamar Assunção, e com Marina Lima, de Dalto e Cláudio Rabelo, Pessoa. Agora, Rita Lee, Lá Vou Eu.

Com o Céu, a Orquestra Frevo do Mundo e o Bloco da Saudade, nós ouvimos de Moraes Moreira, Zeca Barreto e Fred Góes, Sintonia. Antes, com Cássia Eller, de Arnaldo Antunes e Alice Ruiz, Socorro. E com Rita Lee, dela e Luiz Carlini, Lá Vou Eu. Para fechar, Banda do Mar, depois Lo Borges.

0: Ouvimos com o Lô Borges, dele, Beto Guedes e Fernando Brandt, Feira Moderna, e com a Banda do Mar, do Marcelo Camelo, Pode Ser. Eu fico por aqui e volto amanhã nesse mesmo horário. Obrigada pela sua audiência, um beijo e até lá.
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4: 11 horas.
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7: Olá, eu sou João Marcelo Bosco e começa agora Contraponto aqui na Rádio Cultura Brasil. Toda quarta-feira, 5 horas da tarde, temos esse encontro com o melhor da música brasileira de todos os tempos. Você ouve também o Contraponto aos sábados, 11 horas da manhã, FM Estendido 77.9 ou ainda pelo aplicativo Cultura Play. Hoje tem muito balanço aqui no Contraponto. Tamba Trio em Batida Diferente, composição do Durval Ferreira e do grande Maurício Ehorn, um dos maiores gaitistas do mundo. Toca harmônica, gaita, tem vários nomes, mas o talento é um só. Ele está ainda aqui, nesse país, tocando um talentaço. Essa gravação vem do ano de 97, Tamba Trio Classics. Logo depois, Zimbo Trio em Canção do Sal, composição do Milton Nascimento, presente no álbum do Zimbo Trio de 69, Decisão. A gente vai ouvir ainda Jongo Trio com Alô Fevereiro, do grande Sidney Miller. Essa música está no álbum Jongo Trio de 72. Você está ouvindo Contraponto, Rádio Cultura Brasil 77.9 FM Estendido ou pelo aplicativo Cultura Play. Vamos lá!

Esse foi Jongo Trio, de Sidney Miller, Alô Fevereiro, presente no álbum Jongo Trio, de 72. Ouvimos antes Zimbo Trio em Canção do Sal, de Milton Nascimento, presente no álbum Decisão, de 69. E abrimos com a clássica Batida Diferente, guitarrista, violonista Durval Ferreira e o grande Maurício Einhorn na harmônica, ou gaita, se você preferir. Tamba Trio é o grupo. É isso aí, você está ouvindo Contraponto. Rádio Cultura Brasil FM Estendido 77.9. Vamos começar agora mais um bloco com Jungle, Som 3, presente no álbum Som 3 Show. Logo depois, Barra Limpa, com César Camargo Mariano, do seu álbum O Octeto de César Camargo Mariano, lançado em 1966. Ainda nessa sequência, aquele cara que deu um toque para alguém, tipo, olha, tem uma cantora boa aí, chama Elis Regina, vocês podiam chamar. Ele é Dom Romão, um dos maiores músicos gravados no século XX, revolucionou a bateria, colocou o Brasil no mapa do mundo inteiro. Com ele, berimbau de Brito Clodoaldo e Luiz João Melo, presente no álbum Dom Um, de 1964. 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

Esse foi Dom Um Romão em berimbau, presente no seu álbum Dom Um de 1964. Em 66, um pouquinho depois, o álbum solo de César Camargo Mariano com seu octeto na música Barra Limpa. Essa música depois virou prefixo de abertura dos shows de Wilson Simonal. E abrimos com o Som 3 na música Jungle, do álbum Som 3 de 68. Então tivemos 64, 66 e 68 aqui no Contraponto, Rádio Cultura Brasil, FM Estendido 77.9, ou você pode tentar o aplicativo Cultura Play. 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Abrindo a próxima sequência de hoje, Meirelles e os Copa 5, do álbum Samba Jazz de 2002, Mandinga, composição dele, J.T. Meirelles, grande músico arranjador. Vou dar só uma participação dele na história da música brasileira. Ele é que fez os arranjos do álbum de estreia do Jorge Ben, Samba Esquema Novo. E é um nome que surgiu nas partituras. Que é isso? É samba? É um Samba Esquema Novo. E aí acabou adotado pelo Jorge Ben esse termo. Logo depois, outro grande baterista, Milton Banana, com seu trio, Milton Banana Trio, claro, de Tom e Vinícius, O Morro Não Tem Vez e A Felicidade. Você encontra essa faixa no álbum do Milton Banana Trio, Ao Meu Amigo Tom, de 79. Houve muitas formações com o Milton Banana no seu trio, essa aqui de 79, uma clássica. Vamos ouvir ainda Roberto Menescal, On Broadway, clássico norte-americano de Barry Mann, Cynthia Weil, Mike Stoller e Jerry Lieber. O conjunto de Roberto Menescal gravou essa faixa 10 anos antes do álbum Ao Meu Amigo Tom, nosso querido Milton Banana. Ele gravou com seu conjunto, o Menescal, em 69, cravados 10 anos antes do seu amigo Milton Banana. Roberto Menescal tocaram várias vezes juntos. É isso aí, Contraponto, Rádio Cultura Brasil.

Esse foi Roberto Menescal, On Broadway. Eu conheci On Broadway, por causa da minha idade, nasci em 70, com George Benson. Me encantei. Aqui tem a versão do conjunto de Roberto Menescal, de 1969. Antes tivemos Milton Banana Trio, de 79, o álbum Ao Meu Amigo Tom, esse pupurri, duas do Tom e Vinícius, O Morro Não Tem Vez e A Felicidade. Reabrimos com o J.T. Meirelles na composição e assinando a liderança de Meirelles e os Copa 5 na música Mandinga, presente no seu álbum Samba Jazz, de 2002. 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Abrindo a última sequência de hoje, vamos ouvir João Donato, dele mesmo, Só Se For Agora, do seu álbum Muito à Vontade, de 1962. Vamos ouvir também uma composição dos Irmãos Vale, Cricket Sing for Ana Maria, com Walter Vanderlei. Com Walter Vanderlei também vamos ouvir Água de Beber, de Tom e Vinícius. E também com a banda Black Hill, do ano de 80, do álbum Saci Pererê, música do Oberdan Magalhães, chamada Melissa. Esse álbum, Saci Pererê, teve essa faixa dada de presente pelo Gilberto Gil para a banda Black Hill, acabou virando a faixa título do álbum. Esse é o Contraponto, aqui, Rádio Cultura Brasil, FM Estendido 77.9. Vamos lá!

0: ouvimos aí Banda Black Hill, de 80, do álbum Saci Pererê, a composição Melissa, de Oberdan Magalhães. 2 anos antes, Gafieira Universal é o álbum e também a composição de Barrozinho e Cláudio Stevenson, trompetista e guitarrista, os dois da Banda Black Hill. Ouvimos também Walter Vanderlei, ele apresentou Água de Beber, de Tom e Vinícius, e também Cricket Sing for Ana Maria, de Marcos e Paulo Sérgio Vale. A gente abriu com o monumental João Donato, dele mesmo, diretamente do ano de 1962, do álbum Muito à Vontade, sua composição Só Se For Agora. É isso aí, essa foi mais uma edição do Contraponto aqui na Rádio Cultura Brasil. Fique ligada, fique ligado, o FM Estendido, o FM do Futuro, 77.9, já está aqui com a gente há um bom tempo, você sabe disso. A produção do Contraponto é da Sofia Razel, a sonoplastia do Wagner Freitas. A apresentação é minha, eu sou João Marcelo Boscoli, muito obrigado. Te espero quarta-feira, 5 horas da tarde, ou sempre aos sábados, 11 horas da manhã. Se quiser ouvir nas duas faixas, eu vou ficar muito feliz. Muito obrigado e até a próxima edição. Até lá!
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2: 11 horas 59 minutos.
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6: Olá e muito boa tarde para você que acompanha a Rádio Cultura Brasil. Eu sou o João Malandrim e a partir de agora te convido para mais uma edição do Chat MPB neste sábado 6 de junho. Música brasileira, reportagens e agenda cultural. Tudo isso você acompanha na Cultura Brasil pelo 77,9 FM, no 1200 AM, pelo site culturabrasil.com.br, no aplicativo Cultura Play e também pela TV digital no canal 2.5. Tenho comigo na produção Amanda Rocha, Ana Júlia Doime e Luiz Brito. Os trabalhos técnicos são de Roberto Rocha. Supervisão de Eduardo Weber. Tem muita música e informação pela frente. Vamos juntos até as 3 da tarde aqui na Rádio Cultura Brasil. Neste sábado, o Chat MPB apresenta uma entrevista com o cantor, compositor, ator e roteirista Johnny Hooker. A penúltima reportagem da série especial dedicada aos esportes no Brasil. Dessa vez, o assunto é o futebol feminino. No Chat em Cena, resenha da peça Hamlet, Sonhos que Virão. E mais, os grandes sucessos da MPB e agenda cultural para você aproveitar ao máximo a cidade. Vamos iniciar a programação musical de hoje com Caetano Veloso e Emicida.

0: Está no ar o Chat MPB. Ouvimos com Gilberto Gil, dele, Toda Menina Baiana. Abrindo o programa com Emicida e Caetano Veloso, Baiana, de Eduardo Balbino e Emicida.
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0: Hoje, o Chat MPB apresenta uma entrevista com o cantor, compositor, ator e roteirista Johnny Hooker. Natural de Recife, Johnny conquistou espaço não apenas pela música, mas pela presença marcante nos palcos, pela atuação no audiovisual e por trabalhos que dialogam com temas como liberdade, afeto, identidade e comportamento. Com um público fiel e uma trajetória marcada pela experimentação artística, Johnny segue ampliando sua atuação na cultura brasileira e se consolidando como uma das vozes mais expressivas de sua geração. Mas antes do nosso bate-papo, vamos ouvir uma música dele e de Ney Matogrosso, Viver e Morrer de Amor na América Latina.

0: Com Johnny Hooker e Ney Matogrosso, viver e morrer de amor na América Latina, de Johnny. E hoje o Chat MPB recebe o cantor, compositor, ator e roteirista Johnny Hooker. Johnny, seja muito bem-vindo ao Chat MPB, é um prazer receber você. Como é que você tá?
1: Olá, olá a todos os ouvintes do Chat MPB. Muito feliz de estar aqui conversando sobre música e arte, meus assuntos favoritos.
0: Então, Johnny, para começar, a sua obra sempre teve uma identidade muito forte, tanto visual quanto musicalmente. Em que momento você percebeu que queria construir uma arte tão ligada à liberdade e à expressão pessoal?
1: Olha, eu acho que desde muito cedo, né, uma grande virada de chave para mim foi o filme Na Cama com Madonna, o documentário sobre a turnê dela de 1990. E ali eu percebi que a música poderia ser usada como uma forma de expressão de liberdade, de libertação, né, como uma arma política também, né, de falar sobre desejos, identidades, questionamentos, né, sobre as estruturas da sociedade. Então ali, vendo ela muito performática, teatral, desafiadora. Naquele momento ali eu percebi que eu devia ter uns 7, 8 anos. Percebi que aquele poderia ser um caminho legal para eu me expressar, para eu expressar a dor, a revolta que eu tinha por dentro, a raiva que eu tinha das coisas, mas de uma maneira que acrescentasse a discussão, formasse uma discussão, né? Então, nesse sentido, eu acho que a arte acaba sendo uma grande maneira de você lidar com as suas dores e questionamentos e incômodos e necessidade de libertação no mundo, né? De uma maneira que agrega, né? Que chama todo mundo para a discussão.
0: E você nasceu em Recife, uma cidade com uma tradição cultural muito intensa e diversa. Eu também sei disso porque minha mãe é de lá. E eu queria te perguntar como que Pernambuco influenciou a sua formação artística.
1: Olha, de todas as maneiras possíveis, porque eu nasci em Recife, né? E a pessoa que nasce em Recife, em Pernambuco, ela já é desde criança bombardeada com todas as espécies de manifestações culturais que você possa imaginar. Ali na capital tem muito forte o brega, o frevo do carnaval, o maracatu, os caboclinhos, a ciranda de Lia de Itamaracá, que eu tenho a honra de ter participado agora nesse meu último disco também, que é um ícone da nossa música, um patrimônio internacional que a gente tem aqui no Brasil. O forró do São João. Então, é muita cultura, são muitas expressões culturais assim para você absorver enquanto criança, e você mesmo sem saber acaba absorvendo, porque você anda pelas ruas da cidade, você frequenta o carnaval, você vê a TV local, então você acaba vendo os programas de brega que passavam à tarde, você acaba vendo as agremiações de maracatu tocando, né? Então, e ao mesmo tempo você tem a influência de fora, né? Você liga, na minha geração, pelo menos, você ligava a TV e tinha MTV passando Madonna, passando Pitty, as coisas que faziam sucesso, o rock que fazia sucesso quando eu era adolescente. Então, eu acho que isso tudo tá muito impresso no meu trabalho, assim, desde sempre. Essa mistura do brega rock, da poesia, que é uma cidade que tem um talento para poético muito forte também, né? Uma inspiração poética muito forte. O brega rock, o frevo sempre está muito presente no meu trabalho também. Os metais, os instrumentos de sopro. Então, é impossível nascer em Recife e não ser mega influenciado por esse lugar, que é bem bastante especial nesse sentido.
0: E continuando com o que você estava falando, que ao longo da sua carreira você passeou por MPB, brega, pop, rock e ritmos nordestinos de uma forma muito própria. Me conta como que foi para você construir essa sonoridade que você tem hoje.
1: Olha, eu vou te dizer que veio de uma forma bem natural, porque eu acho que é como a sua identidade musical e a sua identidade artística, eu acho que é um pouco como o seu sotaque. Ele é construído junto com você, junto com a sua personalidade, com sua impressão digital. Então, na hora de se expressar, todas essas referências elas saem meio que naturalmente. Tudo que você viveu e absorveu daquela cultura ali de dentro e da cultura de fora, da TV, da internet, das bandas que os amigos gostavam, você joga tudo para fora. Então, eu acho que foi sempre meio que natural, assim. E quando eu comecei a fazer as músicas, elas já saíram expressadas dessa forma.
0: Johnny, as suas músicas elas costumam falar muito sobre desejo, vulnerabilidade e intensidade emocional. A composição, ela funciona para você mais como um desabafo, uma observação ou uma invenção? Me conta mais.
1: Olha, eu gosto de pensar na composição como uma espécie de pensar em mim como uma espécie de cronista. Cronista de histórias de amor, cronista de histórias políticas, cronista de histórias sobre vida, sobre morte. Eu acho que uma coisa que, principalmente as minhas referências principais, assim, David Bowie, Madonna, Caetano Veloso, sempre me ensinaram é encarar a escrita, né, a composição, de uma maneira muito filosófica. Então, eu tento imbuir, né, de questões existenciais essas canções. Por mais que às vezes pareça só mais uma canção de amor, ou só mais uma canção de coração partido, ou só mais uma canção de carnaval, eu acho que tem uma questão, uma filosofia que une elas e que passeia por questões existenciais também maiores, né, do que apenas essas questões do cotidiano, né? Não que essas questões do cotidiano sejam menos importantes, né? São elas que carregam a gente durante a vida, mas de uma maneira em que a gente pense também sobre né, a finitude, sobre o nosso papel, sobre questionar as estruturas. O maior sucesso da minha carreira até hoje é uma música que chama Flutua, e eu fico muito feliz que seja essa música que tenha me dado o meu maior hit ali da minha carreira, porque ela é uma música de amor, mas ela não é apenas uma música de amor, né? Ela é uma música de amor que fala sobre uma coisa, ela tem um assunto ali que ela tá tratando que é importante, né? Que é estrutural. Então, por mais que eu seja conhecido muito por essas músicas de coração partido, por essas músicas de carnaval, por essas músicas de amor intenso, né? Amor, de intensidade em relação à paixão, ao amor. Porque tem muita gente que tem muitos hits e todos eles falam: ai, meu amor, por que você não me ama? Ai, meu amor, tadinho de mim, meu coração está partido. Ai, meu amor, por favor, volte para mim. Certo que são legais também, mas eu fico muito feliz que o meu maior sucesso seja uma música que fale sobre alguma coisa, que não seja só uma canção de amor. Então eu tento trazer essa filosofia para todas as outras.
0: E além da música, você também atua como ator e roteirista. O que que muda artisticamente quando você sai do palco e vai pro audiovisual?
1: O audiovisual foi sempre foi a minha primeira paixão, né? Por isso que eu falo ali que foi assistindo um filme que eu percebi que a música poderia ser um caminho para mim. Então, desde de criança, o audiovisual foi a minha maior paixão. Sendo que quando eu era criança, adolescente, estava começando os cursos de cinema no Brasil, o retorno realmente mais forte do audiovisual brasileiro. Então, para mim, parecia até um caminho até mais difícil do que a música. E depois também deu certo com a música, graças a todos os deuses, e a música me sequestrou e me levou. Mas eu sempre digo que a música me sequestrou e me levou embora. Mas o que eu sempre digo também é que o audiovisual sempre foi a minha grande paixão. Eu amo fazer atuar. Que eu já fiz uma novela, tem um filme que eu atuei que vai estrear ano que vem, que é uma adaptação do Dorian Gray, do Oscar Wilde, aqui para o Brasil. E eu amo a trupe que se forma, a equipe que se forma, junto com o projeto. E quando você está fazendo audiovisual, cada projeto é um projeto específico, né? Que é uma coisa que eu tento misturar junto com a minha música, né? Com os clipes que eu faço. Cada projeto fala sobre uma história diferente. Isso eu acho muito interessante, me instiga muito. O que é que a gente vai construir agora? Tanto que eu tento trazer também na música, a cada disco, a cada álbum, a cada era, né, como se convencionou, como o Twitter convencionou falar agora, a cada era é um personagem diferente, é um figurino diferente, é uma questão diferente que eu estou trazendo, estou abordando um novo assunto, né? Porque eu acho que se tem artistas que se bastam muito falando a mesma coisa a carreira inteira, e tudo bem também. Tem artistas maravilhosos que a carreira inteira é a mesma música, é o mesmo disco, é a mesma roupagem, né? Eu entendo que a previsibilidade traga maior segurança comercial, mas eu acharia que seria uma prisão muito forte ficar fazendo sempre a mesma música, sempre o mesmo mood, sempre a mesma, falando sempre sobre o mesmo assunto. E é isso, o audiovisual para mim é a minha hora de divertir, de me divertir. É a hora que eu mais gosto, assim, é filmar. filmar, seja meus clipes, seja dirigir meus clipes, seja roteirizar, seja atuar. É um universo que eu acho muito mágico, você brincar. E dá uma folga pro cantor também, né? Porque quando você tá encabeçando um projeto desse, que você é o cantor, você é a imagem, você é a imagem, é o rosto, o tempo todo, o rosto do clipe, é o rosto do tapete vermelho, é o rosto da polêmica, é o rosto do sucesso, é o rosto do fracasso, é o rosto dos amores, das paixões, é o rosto do. Entendeu? Você vira muito o rosto das pessoas. E quando você vai atuar, você tem a oportunidade do descanso de poder ser uma nova pessoa, né? Por algum tempo. Então, isso é muito bom também.
0: Johnny, agora a gente vai dar uma pequena pausa da nossa entrevista para ouvir uma música sua. Fique com saudades, Elder.
1: Maravilha.

0: Piranha. Com Johnny Hooker, dele, Saudades Elder. Hoje, o Chat MPB recebe o cantor, compositor, ator e roteirista Johnny Hooker. Johnny, agora falando sobre seu novo álbum, Viver e Morrer de Amor na América Latina, me conta como que foi a produção dele, alguma curiosidade.
1: Olha, esse novo álbum, eu não tava planejando ele muito, assim, não. Ele meio que se apresentou para mim. Eu não tava, eu preciso fazer um novo álbum, eu preciso falar sobre tais e tais e tais questões. Mas aí passei um tempo produtivo, assim, que eu fui escrevendo muito, que eu fui escrevendo muitas músicas novas. E aí chegou num momento que eu falei, pô, isso aqui tá parecendo que tá caminhando pra. Parece um disco, as músicas elas têm um fio que liga elas, que ao que me parece, uma coisa nostálgica, de memórias, as memórias da minha vida, assim, sabe? Uma coletânea de memórias, de coisas que eu passei. Esse álbum eu acho, esse filme muito mais autobiográfico do que qualquer outro que tenha vindo antes, assim. Porque agora já tô perto dos 40, então. Para mim parecia. Já são coisas que eu vivia 20 anos atrás, então para mim já pareciam histórias cinematográficas, que a minha memória, eu acesso a minha memória, então já tem um distanciamento para falar dessas histórias, entendeu? Que eu não tinha quando eu tinha 20 anos, e que eu também não tinha vivido muita coisa que eu inventava nas letras, entendeu? Que eu inventava a crônica, o sentimento, aquelas histórias. Então, chegou um momento que eu falei, pô, então tem um disco aqui, vamos lá, vamos gravar, vamos levantar isso. A música que guiou todo esse processo foi a música título Viver e Morrer de Amor na América Latina, que desde que eu escrevi, eu sabia que tinha que ser quando ele Mato Grosso, e quando ele aceitou meu convite, eu fiquei assim, nas nuvens, assim, fiquei muito feliz, e foi uma experiência incrível em todos os sentidos, assim, foi muito prazeroso fazer, gravar com as pessoas, levantar essas músicas, um desafio sempre, né? Mas quando estava pronto, assim, quando ficou pronto, eu fiquei muito feliz, muito orgulhoso de ter levantado isso praticamente sozinho, né? Eu sou o produtor executivo, eu sou um artista independente, eu sou o produtor executivo, então eu fui atrás do financiamento do álbum, que não é barato, fui atrás dos produtores, dos músicos. Eu que organizava o cronograma de gravação, as músicas que iam entrar, as músicas que não iam, a gravação dos clipes, o roteiro dos clipes. Tem 10 clipes o álbum, né? Um para cada música. Então, eu que fiz o roteiro dos clipes, que dirigi os clipes também. A gente fez tudo em 48 horas. Fez 10 clipes em 48 horas. Porque era o que o dinheiro dava. E é isso. Eu fiquei muito feliz com o resultado, assim. Eu acho que é um álbum forte, poderoso. E que traz essa linha da memória dos meus últimos 20 anos, assim. Tem algumas das composições que eu considero entre as minhas melhores composições, como Viver e Morrer de Amor, como Saudades Elder, que acabou de tocar aí para vocês. Considero canções fortes, poderosas, potentes, que têm uma maturidade também nelas.
0: E o projeto também conta com participações de nomes como Ney Matogrosso, Daniela Mercury e Lia de Itamaracá. Me conta como essas parcerias influenciaram no álbum e como que foi a experiência.
1: Olha, desde que, como

0: falsa polêmica, uma falsa briga midiática entre nós dois, porque teve uma coisa que ele falou há mais de 10 anos atrás que eu discordei. Eu falei na entrevista que eu discordava daquele ponto de vista dele. E hoje em dia é isso, não existe discordância, né? Existe um lado e o outro, né? É a mentalidade do futebol brasileiro, arraigado na nossa cultura. E aí, durante os anos, a gente chegou a se encontrar, a se falar. Ele sempre foi muito carinhoso comigo, mas quando eu escrevi essa música, eu sabia que era para ele. E aí, quando ele topou gravar, foi como um sonho, assim. Poder conhecer um pouquinho mais a lenda, e ele é uma lenda em todos os sentidos, assim, como ser humano, como profissional, concentrado, generoso. Lia de Itamaracá é um artista que eu queria trazer desde o meu segundo álbum, que não, ainda não tinha conseguido. E, enfim, é um nosso patrimônio material de Pernambuco. Ela encerra o álbum com a voz dela como uma bênção, né, para continuar, para seguir a vida, né, como se ela estivesse falando: vai, meu filho, você tá abençoado, seu corpo tá fechado, segue, siga em frente. E Daniela é a nossa popstar, a nossa Madonna, né? Que desde os anos 90, foi uma criança nos anos 90, então o Dani acompanha a minha história, assim, a história da minha vida, a história do meu crescimento como pessoa, assim, e que também se tornou uma voz muito importante, né? Política, das causas das minorias no Brasil. Então, ter esse trio nesse álbum é o meu maior orgulho, né? Porque são três pessoas que influenciaram muito o meu trabalho, a minha vida, a minha história, que eu considero três das maiores vozes da América Latina. E ter eles nesse álbum, para mim, é um sonho. É um sonho. Só posso escrever assim, como um sonho.
1: Existe algo que você ainda gostaria de experimentar na música ou em outras áreas artísticas?
0: Ah, eu gostaria de experimentar bastante coisa na música ainda, sabe? Tipo, mas acaba que quando você faz sucesso com um gênero, com uma persona, como um determinado tipo de artista, você acaba ficando muito preso, né? Tem aquela coisa da previsibilidade, as pessoas querem sempre a mesma coisa, elas querem sempre a mesma estética. Se você foge um pouco daquela estética, as pessoas ficam com raiva, as pessoas debandam do seu trabalho. É claro que sempre vem outros públicos, né? Mas comercialmente, para um artista independente como eu acho que só se for um projeto paralelo, assim, não dá para experimentar muito não, porque o público, principalmente esse público de música brasileira, ele ainda é muito arraigado a uma certa estética. Não sei se é acostumado, mas gosta de um certo tipo de estética, que sempre houve essa mesma estética. Mas gostaria de experimentar. Você vê pelas minhas próprias músicas, né? Meus álbuns, eles são muito diversos em ritmos, em estéticas, em ritmos diferentes, em letras sobre coisas diferentes. Eu gosto de experimentar, assim, eu não gosto muito de ficar preso a uma coisa só. Mas eu acho que é muito difícil fazer isso dentro do nicho onde eu tô. E em música, em arte, em teatro também, nunca fiz uma peça de teatro, musical, talvez fazer mais trabalhos como ator, fazer mais trabalhos como cineasta, enfim, gostaria muito.
1: Olha, Diori, foi um prazer enorme conversar com você aqui no Chat MPB. Para quem quiser acompanhar seus shows, lançamentos e novidades, onde o público pode te encontrar?
0: Olha, pode me encontrar nas minhas redes sociais, arroba Johnny Hooker, Johnnyhooker. É difícil, o nome é inglês, mas meu nome de batismo, ele é inglês também, então uma coisa pela outra foi de Johnny Hooker mesmo. E tá no Instagram, tá no TikTok, todas as redes sociais, YouTube, Twitter, que agora é X, né? Tô em todas as redes, alimentando elas. Com conteúdos, com agenda de shows, então fiquem ligados. E muito obrigado pelo carinho, amei estar aqui no Chat MPB e muito sucesso para vocês, sempre, sempre, sempre. Viva a Rádio Brasileira!
1: Johnny, eu que agradeço, viu? Muito obrigado de novo pela conversa e muito sucesso para você nos próximos projetos. Vai dar tudo certo.
0: Obrigadíssimo, tchau, tchau, gente. Obrigado a todos os ouvintes.
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1: O Chat MPB segue com Nando Reis.

com Cássia Eller, All Star, de Nando Reis. Abrindo bloco com Nando Reis, dele, Relicário. Agora, no Chat MPB, você ouve Ana Canhas.

0: Você ouviu com Ana Vitória e Lenine, Lisboa, de Ana Caetano e Paulo Novaes. Antes com Ana Canhas, dela Esconderijo.
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0: Na Rádio Cultura Brasil, Lagum e Ana Gabriela. Agora...

0: Você ouviu com Brian Baer, dele A Vida é Boa com Você. Abrindo bloco com Lagum e Ana Gabriela, Deixa, de Pedro Calais, Pedro Peixoto e Coyote Beats. Vamos agora para um rápido intervalo. 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
3: Meio-dia e 59 minutos.
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0: Estamos de volta. Este é um programa feito por estudantes de jornalismo com supervisão de profissionais da Rádio Cultura. 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Nesta segunda hora, você confere a nova reportagem da série especial sobre os esportes no Brasil. O destaque dessa semana vai para o futebol feminino. Seguimos com Rubel.
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Ouvimos com Tribalistas, Velha Infância, de Carlinhos Brown, Marisa Monte, Arnaldo Antunes, Davi Moraes e Pedro Baby. Abrindo bloco com Rubel, dele, Partilhar. Você sabia que a música Pavão Misterioso, de Ednardo, era uma metáfora contra a ditadura e se tornou sucesso por embalar a trilha sonora da novela Saramandaia? Lançada originalmente em 1974, no álbum O Romance do Pavão Misterioso, a canção ganhou projeção nacional em 1976, quando o dramaturgo Dias Gomes escolheu a música como abertura da novela Saramandaia. A obra nasceu inspirada no cordel cearense sob a censura da ditadura militar. Utilizava uma linguagem metafórica e psicodélica para falar de liberdade e mistério, conectando-se perfeitamente ao realismo fantástico da trama de Dias Gomes. Além da sonoridade experimental que mistura o folk com ritmos nordestinos, a música reflete a identidade do povo cearense. Não à toa, Pavão Misterioso prova como a música de um artista pode se tornar uma reflexão universal sobre o imaginário e a resistência cultural.

0: Na Rádio Cultura Brasil, você ouviu com Ednardo, dele Pavão Misterioso.
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0: Seguimos com Roberto Carlos.

0: Você ouviu com Pepeu Gomes, Eu Também Quero Beijar, dele, Moraes Moreira e Fausto Nilo. Antes com Roberto Carlos, Splish Splash, de Erasmo Carlos, Bob Darin e Murray Kay. O Teatro da Liberdade recebe o Balé de São Petersburgo, com a apresentação única do Lago dos Cisnes. O elenco de bailarinos de classe mundial irá cativar o público com a sua graça, precisão e emoção. O Lago dos Cisnes conta a história de amor entre o príncipe Siegfried e a princesa Odete, que foi transformada em cisne pelo malvado feiticeiro Von Rothbart. Essa história se desenrola em meio a uma encenação deslumbrante, figurinos brilhantes e uma trilha sonora inesquecível. A apresentação é na terça-feira, 9 de junho. O Teatro Liberdade fica na Rua São Joaquim, número 129, no bairro da Liberdade. A apresentação começa às 8h30 da noite e o preço dos ingressos estão entre R$ 100 e R$ 430. Estão disponíveis na plataforma Simpla. Agora vamos ouvir 11h20.
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Ouvimos com 11:20 Pra Você, de Marlos Vinícius e Gustavo Lira. Abrindo o bloco com Jota Quest, O Sol, de Antônio Júlio Nastácia. E você vai ouvir Lulu Santos.

No Chat MPB, com Frejá, Amor para Recomeçar, de Maurício Barros e Mauro Santa Cecília. Antes, com Lulu Santos, dele, Apenas Mais Uma de Amor. O espetáculo Olhares de Perfil, o mito Greta Garbo, está em cartaz no Teatro Paiol Cultural, em temporada estrelada por Roberto Cordovani. A peça gira em torno dos mistérios que envolveram a vida da atriz Greta Garbo, uma das grandes estrelas do cinema norte-americano. A trama se passa nos anos 1940, período em que Garbo desaparece da vida pública após ser indicada ao Oscar pelo filme Ninótica, uma comédia romântica. Ao mesmo tempo, um ator passa a interpretá-la em uma casa noturna de maneira não autorizada por Hollywood, levantando especulações sobre a verdadeira identidade da atriz. Ao longo da peça, um fotógrafo e crossdresser se envolvem no mistério, conduzindo o público por uma narrativa que une teatro, suspense e reflexão. As apresentações acontecem até o dia 21 deste mês. O Teatro Paiol Cultural fica na rua Amaral Gurgel, número 164, na Vila Buarque. Hoje, sábado, a sessão começa às 9 da noite. Amanhã, domingo, às 7h30. Os ingressos custam a partir de R$ 75 e estão disponíveis na plataforma Simpla. Agora vamos ouvir Cazuza.

0: Você ouviu com João Alinhamento Milenar, dele, de Zebu e Pedro Tofani. Antes com Cazuza, Exagerado, dele, Leone e Ezequiel Neves.
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0: E ainda dá tempo para se deliciar no Festival Gastronômico Taste São Paulo 2026. O evento, que comemora sua 10ª edição, reunindo o melhor da gastronomia paulistana, oferece degustação de pratos inéditos, aulas gratuitas de chefs e shows ao vivo. A atração acontece no Parque Vila Lobos, que se transforma no ponto de encontro oficial dos amantes da boa culinária. O festival termina amanhã, 7 de junho. O Parque Vila Lobos fica na Avenida Professor Fonseca Rodrigues, número 2001, no Alto dos Pinheiros. O ingresso custa a partir de R$ 20 e pode ser adquirido pela plataforma Eventim. No Chat MPB, você ouve Raul Seixas.

0: Na voz de Gal Costa, Você Não Entende Nada, de Caetano Veloso. Abrindo bloco, você ouviu com Raul Seixas, Maluco Beleza, dele e de Cláudio Roberto. Seguimos com Zé Cabaleiro.
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0: Na Rádio Cultura Brasil, acabamos de ouvir com Zé Cabaleiro, Céu Azul, de Chorão e Thiago Castanho. O Chat MPB vai para um rápido intervalo. No próximo bloco, vamos apresentar a penúltima reportagem da série especial sobre esportes no Brasil. 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
3: 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Hoje, 3 da tarde.
4: 13h59.
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0: Aqui você ouve melhor da música brasileira e confere dicas de lazer, cultura e muita informação. Este é o Chat MPB, uma parceria da Rádio Cultura Brasil e da Universidade Presbiteriana Mackenzie. Nesta última hora do programa, apresentamos a segunda parte da reportagem sobre o futebol feminino no Brasil, o quadro Chat em Cena e, é claro, muita música. Fique agora com Rodrigo Alarcon.

0: com Tulipa Ruiz, Dois Cafés, dele e Gustavo Ruiz. Antes com Rodrigo Alarcon, dele Frágil Coração.
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0: O futebol é o esporte mais popular do mundo, reunindo mais de 3 bilhões de fãs. Porém, dentro de um esporte tão visado, a modalidade feminina foi proibida e invisibilizada durante anos. As repórteres Fernanda Freire e Vitória de Paula conversaram com a jornalista Andressa Borzillo e contam a história das mulheres no futebol. E esse é o 9º episódio da série especial de esportes.
2: A história do futebol feminino começou muito antes do que muita gente imagina. Os primeiros registros organizados da modalidade surgiram na Inglaterra, no fim do século XIX. Mas foi durante a Primeira Guerra Mundial que o esporte ganhou força entre as mulheres. Com os homens nos campos de batalha, trabalhadoras de fábricas passaram a formar equipes e disputar partidas beneficentes. Um desses times ficou mundialmente conhecido. O Dicker Ladies, formado por operárias de uma fábrica de munições, chegou a atrair mais de 50 mil espectadores para uma partida em Liverpool, em 1920. O sucesso, porém, não foi bem recebido pelos dirigentes esportivos. Em 1921, a Federação Inglesa de Futebol proibiu que equipes femininas utilizassem os estádios ligados à entidade, uma decisão que dificultou o crescimento da modalidade por décadas.
3: No Brasil, o cenário seguiu um caminho parecido. As primeiras partidas femininas ocorreram nas décadas de 1920 e 1930. No entanto, em 1941, durante o governo Getúlio Vargas, um decreto proibiu que mulheres praticassem esportes considerados incompatíveis com sua natureza. Entre eles, o futebol. A proibição permaneceu por quase 4 décadas e só foi revogada em 1979. Quando as mulheres voltaram oficialmente aos gramados, precisaram praticamente reconstruir toda a estrutura da modalidade. Nomes como Roseli, Cici, Pretinha e Formiga ajudaram a abrir caminho para as novas gerações. Anos depois, Marta consolidaria o futebol feminino brasileiro como referência mundial.
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2: Se a história do futebol feminino foi marcada por obstáculos, os últimos anos trouxeram avanços importantes. Um dos principais ocorreu quando a Conmebol passou a exigir que clubes participantes de competições continentais masculinas mantivessem equipes femininas. A medida ampliou investimentos e contribuiu para o fortalecimento da modalidade em diferentes regiões do país. Para a jornalista esportiva Andressa Borzillo, essa foi uma das medidas mais importantes da última década.
5: Eu acredito que um marco para o desenvolvimento e maior visibilidade do futebol feminino brasileiro é a lei que obriga os clubes a ter uma equipe feminina imposta pela Conmebol. Eu acho que isso é não só um marco, mas é determinante, é fundamental para que a gente consiga, de fato, ter as mínimas condições ali para as equipes femininas se desenvolverem. A partir desse momento, os clubes têm que dar uma atenção especial à modalidade.
3: Apesar dos avanços, o futebol feminino ainda enfrenta dificuldades relacionadas à estrutura e financiamento. A desigualdade de recursos em relação ao futebol masculino continua significativa, especialmente entre os clubes menores. Para Andressa, o desafio agora é fazer com que o futebol feminino seja visto como um projeto esportivo e não apenas como uma exigência regulamentar.
5: A questão financeira ainda precisa melhorar bastante, a gente vem evoluindo, mas isso, claro, é fundamental para o desenvolvimento da modalidade. Mas eu acho que isso também só acontece a partir do momento que a gente coloca a modalidade como prioridade, como um projeto de fato a ser investido, né? Eu falei da obrigatoriedade da lei, mas não ter o time feminino apenas por uma obrigatoriedade, mas enxergá-lo de fato como um projeto, como algo a ser desenvolvido.
2: Outro fator fundamental para o crescimento da modalidade é a visibilidade. Durante muitos anos, o futebol feminino teve pouca presença nos principais veículos de comunicação. As partidas raramente eram transmitidas e o debate sobre o tema permanecia bastante limitado. Hoje, o cenário é diferente. Competições nacionais e internacionais passaram a ser exibidas regularmente, surgiram veículos especializados e aumentou o número de jornalistas que acompanham o dia a dia do futebol feminino.
5: Hoje, a gente vive um momento melhor de visibilidade, mas ainda assim é claro que tem muito espaço para crescer, muitas oportunidades. Eu vou pegar a rotina do futebol masculino, ainda é muito diferente a quantidade de espaço dedicado ali ao futebol feminino, mas hoje a gente tem mídia especializada, a gente tem pessoas que acompanham o dia a dia, a gente tem muito mais transmissões acontecendo, então eu gosto de olhar também o copo mais cheio nesse sentido.
3: O crescimento da modalidade também passa pela presença feminina fora das quatro linhas. Nos últimos anos, aumentou a participação de mulheres na arbitragem, na gestão esportiva, nas comissões técnicas e na comunicação.
5: Ter mulheres em espaços de decisões é fundamental para o desenvolvimento e para a expansão da modalidade. Então, você ter mulheres em cargos de liderança é fundamental para o desenvolvimento da modalidade.
2: Dentro de campo, a seleção brasileira vive um período de renovação. Ao mesmo tempo em que ainda conta com a liderança de Marta, novas jogadoras passam a assumir protagonismo e ganhar espaço nas convocações. Sob o comando do técnico Arthur Elias, o Brasil busca consolidar uma equipe competitiva para os próximos ciclos internacionais. Para Andressa Borzillo, a combinação entre experiência e juventude é um dos pontos fortes do atual momento da seleção.
5: Eu gosto bastante do trabalho do Arthur na seleção, e aí não só pelos resultados, mas eu acredito que ele está conseguindo aproveitar muito bem esse período que ele está na seleção e, de fato, fechando um ciclo aí de Copa, trabalhando com as peças que ele tem, mesclando realmente aí jogadoras experientes com uma nova geração. Ele está conseguindo equilibrar essas forças de uma maneira que eu acho muito eficiente.
3: O próximo grande capítulo dessa história já tem data marcada. Em 2027, o Brasil será sede da Copa do Mundo Feminina da FIFA. Será a primeira vez em que a competição acontecerá na América do Sul. A expectativa é que o torneio amplie a visibilidade da modalidade, fortaleça investimentos e aproxime ainda mais o público das jogadoras e dos clubes. Depois de décadas de proibição, invisibilidade e resistência, o futebol feminino chega a um momento histórico.
5: Eu acho que a Copa de 2027 vai ser muito importante para a gente aproximar as pessoas da modalidade, para a gente trazer as pessoas para perto, para elas conhecerem essas jogadoras. E daqui a 10 anos, o que eu gostaria de fato é ver esse futebol feminino brasileiro descentralizado, né? O país todo tenha condições mínimas de oferecer uma partida de futebol feminino para que pessoas possam assistir, possam se divertir e a gente possa fazer dessa modalidade uma potência que já é, mas com muito mais dignidade e respeito a essas jogadoras.
2: Depois de mais de um século de desafios, o futebol feminino brasileiro chega a um momento em que já não precisa provar que merece existir. O desafio agora é garantir que continue crescendo com mais investimento, oportunidades e respeito. Porque quando uma menina entra em campo hoje, ela carrega muito mais do que uma bola nos pés. Leva consigo a história de quem abriu caminhos antes dela e a possibilidade de construir um futuro ainda maior para as próximas gerações. Fernanda Freire e Vitória De Paula para o Chat MPB.
6: Maravilha!
0: Fique com Karine Lupe, Janine Matias, Oliva e Raíssa Faiete.

0: Na Rádio Cultura Brasil, vem jogar. Nas vozes de Karine Lupp, Janine Matias, Olivia e Raíssa Fayette. A composição é de Janine e Daniela Zandonai.
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0: E hoje é dia de chat em cena aqui no Chat MPB. Nosso quadro é dedicado a trazer resenhas de peças e musicais em cartaz na cidade de São Paulo. Nesta edição, a repórter Amanda Rocha fala sobre a peça Hamlet, Sonhos que Virão.
2: Mais de 4 séculos após ser escrita por William Shakespeare, Hamlet continua sendo uma das obras mais revisitadas da história do teatro. Mas poucas adaptações recentes conseguem encontrar uma forma tão potente de dialogar com o presente quanto Hamlet, Sonhos que Virão. Dirigida por Rafael Gomes e estrelada por Ícaro Silva, a montagem abandona os limites convencionais do palco para ocupar as ruínas do antigo Cine Copan, no centro de São Paulo. A dramaturgia acompanha a trajetória de Hamlet após a morte de seu pai e a ascensão de seu tio ao trono. Embora preserve os principais conflitos da obra original, a adaptação assinada por Rafael Gomes e Bernardo Marinho busca aproximar o texto do público contemporâneo. Questões como poder, corrupção, manipulação e moral surgem de maneira direta, fazendo com que a tragédia escrita nos séculos passados encontre conexões com o mundo atual. Um dos grandes acertos do espetáculo está justamente na escolha do espaço. O antigo cinema, fechado há décadas e atualmente em reforma, deixa de ser apenas cenário para se tornar parte da história. Com vigas expostas, paredes descascadas e estruturas inacabadas, o Cine Copan reforça visualmente a sensação de um mundo em ruínas. A plateia ocupa o local onde antes existia a tela de cinema, enquanto os atores se movimentam pelo lugar onde ocupava as antigas poltronas, criando uma dinâmica que aproxima público e cena de forma pouco comum no teatro. A experiência imersiva potencializa o impacto emocional da montagem e faz com que o espectador se sinta inserido naquele universo. Ícaro Silva entrega um Hamlet intenso e inquieto, até um pouco assustador. O ator constrói um personagem marcado pela vulnerabilidade e pelos conflitos internos. Mais do que um príncipe consumido pela vingança, Ícaro apresenta um homem tentando encontrar sentido em meio ao caos. Ao seu redor, o elenco sustenta a força da encenação. A movimentação coletiva dos atores pelo espaço reforça constantemente a sensação de vigilância, tensão e conspiração que atravessa a narrativa. Os figurinos conversam com a atmosfera contemporânea da montagem sem abandonar completamente as referências clássicas da obra. A trilha sonora e o desenho de som transformam o ambiente em uma experiência sensorial imersiva, intensificando a tensão e o medo. O impacto é tão forte que o público tem a impressão de sentir o chão tremer sob os próprios pés. Mais do que uma nova adaptação de Shakespeare, Hamlet Sonhos que Virão utiliza a própria ideia de reconstrução como parte de sua narrativa. Em um cinema abandonado que se prepara para voltar, a peça fala sobre fantasmas do passado, memórias que resistem ao tempo e futuros ainda incertos. Existe algo de simbólico em assistir a tragédia de Hamlet cercado por paredes que carregam décadas de história, como se o próprio edifício também estivesse preso entre aquilo que foi e aquilo que ainda pode se tornar. Em cartaz, no Cine Copan, até 14 de junho, a montagem reafirma a potência dos clássicos, quando encontram novas formas de ocupar o presente. Amanda Rocha para o Chat MPB.
0: E para finalizar o quadro, vamos ouvir com Caio Bruno Dias e Mari Frois, Shakespeare.

0: Ouvimos com Shakespeare, de Caio Bruno Dias, com ele e Mari Frois, finalizando o quadro Chat em Cena deste sábado.
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0: Vamos ouvir a banda Foto em Grupo.

0: Rádio Cultura Brasil, você ouviu com a banda Foto em Grupo, Fuga da Culpa, de Zane, Pedro Calais, Ana Caetano e João Ferreira. Vamos agora para um rápido intervalo. 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
4: O melhor da música brasileira você ouve aqui na Cultura Brasil. Eu sou o João Malandrim e o Chat MPB está de volta com Belchior.

com Baiana System, Sul-Americano, de Manu Chao, Marcelo Seco, Roberto Barreto e Russo Passapusso. Abrindo o bloco com Belchior, ouvimos sua composição, Apenas um Rapaz Latino-Americano. Vamos ouvir Silva.

com Lineker, Tudo, composta por ela, Fejuca, Nave e Gustavo Ruiz. Abrindo o bloco com Silva, dele, sermão Lucas Silva, A Cor é Rosa. O Parque Vila Lobos recebe uma das festas mais esperadas do ano. Conhecida como a Festa Junina Oficial de São Paulo, o evento traz o Nordeste para a grande metrópole paulistana. O tema deste ano é Um Pedacinho do Nordeste em São Paulo. O São João contará com uma barraca de grande variedade gastronômica regional, brincadeiras para as crianças, lojas de artesanato e, principalmente, shows musicais.

programações vão até o final de semana do dia 21 de junho, no Parque Vila Lobos, na Avenida Professor Fonseca Rodrigues, número 2001, no Alto dos Pinheiros. A entrada é a partir das 10 horas da manhã e é gratuita, mediante o resgate de ingressos antecipados pela plataforma Simpla. Seguimos com Martinália.

0: Você ouviu com Martinalha, Namora Comigo, de Paulinho Mosca.
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0: Para encerrar o programa, Chico Science e Nação Zumbi.

Encerrando a nossa programação musical de hoje, você ouviu Nação Zumbi e Chico Sainz, Maracatu Atômico, de Nelson Jacobina e Henrique George Maltner. E chegamos ao fim do Chat MPB, uma parceira de conteúdo da Rádio Cultura Brasil com a Universidade Presbiteriana Mackenzie. Se você perdeu algum conteúdo de hoje ou quer ouvir novamente, acesse cultura.uol.com.br/rádio e confira todas as produções do Chat MPB. Eu sou João Malandrim e comigo na produção estiveram Amanda Rocha, Ana Júlia Doini e Luiz Brito. Os trabalhos técnicos foram de Roberto Rocha. A sonoplastia de Doni Paruti. A revisão de roteiro de Rafaela Pelosi e a coordenação acadêmica da professora Patrícia Paixão. Supervisão de Eduardo Weber. Muito obrigado pela sua companhia. Ouça amanhã no Chat MPB a entrevista com o cantor, compositor Rodrigo Maranhão. E agora vem aí Alexandre Grevalo com o programa Estúdio 77. Um excelente final de sábado para você e até amanhã. Música.

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4: 15 horas. 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
5: Olá, muito boa tarde para você ligado aqui na Rádio Cultura Brasil. Eu sou o Alexandre Ingrevalo e está começando o nosso Estúdio 77. Bem-vindos, fique com a gente.

Na Rádio Cultura Brasil, nós ouvimos nesse bloco Martinália, de Celso Fonseca e Ronaldo Bastos, Ela é Minha Cara. E antes, o encontro de Sérgio Brito e Rita Lee, música do Sérgio Brito, Pura Bossa Nova. Seguindo agora com Bossa Cuca Nova e João Donato.

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1: E agora, vamos fazer barulho para Marcelo Dedo.
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0: Tulipa Ruiz, dela e Gustavo Ruiz, Proporcional. Antes, Roberta Sá e Marcelo D2, música de Luiz Machado, Samba do Balanço, registro ao vivo. E eu abri esse bloco aqui pela Cultura com Bossa Cucanova e João Donato, música do João e de Paulo André, Nasci para Bailar.
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0: Banda Aqui de Abelha, música de Liminha Leone e Paula Toller, Pintura Íntima. Antes, o duo Ana Vitória e Vitor Clay, todos juntos aqui na parceria do Vitor com a Ana Caetano, Pupila. E abri esse bloco com a banda Melim e a participação especialíssima do Djavan, música do Djavan, Outono.
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0: Arnaldo Antunes, dele, Betão Aguiar e André Lima, põe fé que já é. Antes, Lulu Santos, dele mesmo, já é. E eu abri esse bloco com o encontro de Sandra Sá e Gabriel Pensador em Dançando com a Vida.
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Tereza Cristina e Caetano Veloso juntos, música do Caetano, Festa e Modesta. Antes, outro encontro, o de Zé Miguel Wisnik e Luiz Tati, parceria deles, mestres cantores. E ainda, nesse bloco aqui, pela Rádio Cultura Brasil, tivemos Chico Buarque, dele mesmo, Para Todos.

0: Gilberto Gil, dele, Cérebro Eletrônico.
1: Vamos a um rápido intervalo, Estúdio 77 volta daqui a pouco.
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5: 15 horas 58 minutos.
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0: Eu sou o Alexandre Ingrevalo e esse é o Estúdio 77, de volta aqui pela Rádio Cultura Brasil. Fique com a gente.

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Aqui na Rádio Cultura Brasil, ouvimos Vinícius de Moraes, dele mesmo, Pela Luz dos Olhos Teus. Antes, João Gilberto, Astrud Gilberto, Tom Jobim, ao piano, Stan Getz, no sax, composição de Tom Jobim, Corcovado. E eu abri esse bloco com outra composição de Tom Jobim, falando de amor, no registro do MPB4 e Quarteto em Si. Seguindo agora com Caetano Veloso.

Vanessa Rangel, dela Palpite, antes Os Mutantes, música de Caetano Veloso, a versão em inglês dos próprios Mutantes, Baby, e abriu o bloco com o Caetano Veloso, de Marcos Valle, Paulo Sérgio Valle, Samba de Verão.

várias raízes. Todas elas muito importantes para a nossa música, claro. Mas de todas as raízes, eu continuo gostando mais da primeira, que foi uma música sem preocupação nenhuma política ou social, mas apenas com uma intenção, que era de se fazer uma música popular, moderna e atual, como a que fazemos até hoje. E é assim que eu sinto a bossa nova.

Bossa, Cuca Nova e Roberto Menescal, juntos, parceria, do grupo com Nelson Motta, Bom Dia Rio, antes Djavan, dele mesmo, Meu Bem Querer, e eu abri esse bloco com Ivan Lins, dele Vitor Martins, Lembra de Mim.

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0: Maria Bethânia, música de Caetano Veloso, Purificar o Subaé. Antes, o encontro dos irmãos Nana Dori e Danilo Caymmi, composição de Alexandre Leão, Lalado Hubert e Manuca Almeida, Pop Zen. E eu abri esse bloco com Daniel Jobim e Maria Luísa Jobim, composição de Tom Jobim, Wave.
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Ouvimos bloco com o melhor da música instrumental brasileira aqui pela Rádio Cultura Brasil. Com Alberto Rosenblit, eu trouxe De Bem com a Vida, composição do próprio Rosenblit. Antes, Jacques Murelembau, violoncelo, e o pianista Ryuichi Sakamoto, na composição de Tom Jobim, tema para Ana. E abri esse bloco com Alexandre Guerra e orquestra, música do próprio Guerra, Movimento de Primavera.

0: Adriana Calcanhoto, dela, Larga Tudo. E assim encerramos o Estúdio 77 de hoje, a trilha sonora da sua tarde aqui na Rádio Cultura Brasil. Eu sou o Alexandre Ingrevalo e agradeço pela sua companhia. Até a próxima.
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0: 16h59.
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7: Olá, ouvintes, aqui é a Teca Lima e hoje nós vamos reapresentar aqui no Discoteca o programa que destacou o grande compositor carioca Monsueto Menezes nas celebrações do seu centenário em 2024.
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Ele nasceu há 100 anos, no Rio de Janeiro. Foi criado no Morro do Pinto, entre partideiros, rodas de samba e batucadas. A bateria foi seu primeiro instrumento e ele tocou em vários conjuntos na década de 1940, inclusive na orquestra de Copinha, no Copacabana Palace. Estou falando de Monsueto Menezes. Seu primeiro sucesso como compositor foi Me Deixa em Paz, um samba composto com Ayrton Amorim, gravado por Linda Batista no Carnaval de 1952. A canção seria lembrada eternamente pela gravação de Milton Nascimento e Alaide Costa para o álbum Clube da Esquina, de 1972. Hoje, essas e outras composições de Monsueto estarão nesse Discoteca, que abre com o próprio Monsueto em Eu Quero Essa Mulher Assim Mesmo. 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

0: Ouvimos de Monsueto Menezes Mané João, uma parceria com José Batista. A gravação está no disco homenagem feito por Virgínia Rosa, Baita Negão. E antes, com o próprio Monsueto, Quero Essa Mulher Assim Mesmo, com o mesmo parceiro, José Batista.
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0: Em 1953, Monsueto compôs outros de seus muitos sucessos, A Fonte Secou, gravada por uma infinidade de intérpretes. Nós vamos ouvir o samba com a cantora Cláudia.

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Com Martinho da Vila, ouvimos Larga do Meu Pé, que é de Monsueto e Aloísio França. Antes, com a Nara Leão, Faz Escuro, Mas Eu Canto. Essa é de Monsueto e Thiago de Melo. E abrindo este bloco com a Cláudia, A Fonte Secou, de Monsueto, Raul Moreno e Marc Léo.

Hoje, Monsueto Menezes é o autor em destaque aqui no Discoteca. Ele que foi um grande sucesso no período em que o rádio viveu a sua fase de maior prestígio. Brilhou em diversas escolas de samba no carnaval, sem nunca ter se filiado a uma em particular.

Agora a gente ouve um sucesso de Caetano Veloso, que resgatou Mora na Filosofia, parceria de Monsueto com Arnaldo Passos para o álbum Transa do Caetano, um dos mais icônicos da sua discografia, de 1972. E do mesmo ano é o registro de Milton Nascimento e Alaide Costa em Me Deixa em Paz, Monsueto e Ayrton Amorim para o álbum Clube da Esquina Volume 1, se bem que a música já tinha sido registrada em um compacto simples um ano antes, o que hoje chamaríamos de single. Nós vamos ouvir essas duas incríveis e eternas gravações.

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0: Com Caetano Veloso, de Monsueto e Arnaldo Passos, Mora na Filosofia, e com Milton Nascimento e Alaide Costa, de Monsueto e Ayrton Amorim, Me Deixa em Paz.
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0: Monsueto era conhecido também por Comandante, na época em que ele participava de um programa humorístico na TV Rio. Ficaram famosas neste período as gírias que Monsueto usava e que ganharam o gosto popular, como Castiga, Vou Botar pra Jambrar e Ziriguidum. O samba Ziriguidum fez parte do filme Briga, Mulher e Samba, dirigido por Sanin Cherques e lançado em 1961. No filme, Monsueto interpreta o samba junto com Elza Soares.

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0: Nós ouvimos com Márcia Castro e Mayra Andrade, de Monsueto e Flora Matos, Na Menina dos Meus Olhos, gravada no final dos anos 1950 por Marlene. Antes com A Martinalha, da mesma dupla, Monsueto e Flora Matos, Casa 1 da Vila. E abrindo o bloco com a Elza Soares, só do Monsueto, Ziriguidum.
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Hoje a música cheia de Ziriguidum, de Monsueto Menezes. Depois de já ter a sua obra gravada por inúmeros intérpretes, Monsueto lança o primeiro LP em 1962, Mora na Filosofia dos Sambas de Monsueto. Ali os arranjos fazem lembrar o som característico das escolas de samba, em uma versão reduzida, com a essência na percussão, o coro de pastorinhas muito presente e Monsueto fazendo às vezes de um puxador de samba. Deixa.

0: A partir de 1965, o músico e cantor começou a dedicar-se também à pintura primitivista, tendo inclusive recebido um prêmio do Museu Nacional de Belas Artes do Rio de Janeiro. E também trabalhou no cinema. Foi mais de uma dezena de atuações em números musicais de longas, como, por exemplo, Quem Roubou Meu Samba, dirigido por José Carlos Burle, de 1959.
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0: Monsueto também dedicou parte das suas composições para as questões sociais. Lamento da Lavadeira, feita com João Violão e Nilo Chagas, que Marisa Monte resgatou em um de seus discos, e também Casa de Antônio Jó, uma parceria com Venâncio.

Ouvimos com Monsueto Menezes, Lamento da Lavadeira e Na Casa de Antônio Jó. E seguimos com a parceria de Monsueto com Jackson do Pandeiro.

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Lucas com o Cosme e Damião, né? 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

0: Neste bloco cheio de humor, nós ouvimos com Yvon Cury, Tudo que é bom engorda, só do Monsueto. Antes, com Linda Batista, Não Tenho Nada com Isso, uma gravação de 1957. É uma parceria de Monsueto com José Batista. E abrindo o bloco, Jackson do Pandeiro, dele Monsueto, Sem Cabeça.
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0: E para encerrar a seleção, vamos ouvir mais Monsueto com As Pastoras.

0: Ouvimos Amor Alheio, de Monsueto, Amaro Regis e De Palma, feita para o Carnaval de 1960, e antes, Nó Molhado e Morfeu, músicas de Monsueto, José Batista e Luiz Reis. E assim fechamos a seleção dedicada ao grande Monsueto Menezes, este artista de múltiplas atividades, músico, cantor, compositor, ator, comediante e pintor, nascido há 100 anos e que deixou como legado o seu samba diferenciado para os padrões da arte de seu tempo, rítmico e percussivo, e que influenciou gerações de compositores. Monsueto morreu em decorrência de câncer no fígado em 1973. O Discoteca volta na próxima semana com mais um autor ou autora em destaque. Roteiro, produção e apresentação, Teca Lima, montagens de Toninho Silva. Muito obrigada pela sua audiência, um grande beijo e até o próximo.
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9: 18 horas.
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12: Boa noite, está começando Reserva Musical. E o programa deste sábado é dedicado a uma das personalidades mais marcantes da música brasileira. Hoje, Maísa completaria 90 anos. Cantora, compositora, intérprete de rara intensidade e dona de uma personalidade que nunca passou despercebida, Maísa construiu uma obra que atravessou gerações e permanece atual. Durante a próxima hora, vamos revisitar a história, ouvir depoimentos e, claro, apreciar algumas das gravações que fizeram dela um dos nomes mais importantes da canção brasileira. Abrimos com duas músicas que ajudam a entender a dimensão dessa artista. Para começar, uma música composta pela Maísa no fim da década de 1950 e que se tornou uma das obras mais emblemáticas dela. É frequentemente apontada como um exemplo do estilo confessional que marcou a carreira, com uma letra carregada de emoção, mágoa e dignidade diante do fim de um relacionamento. Ouça no Reserva Musical.

0: Você ouviu Meu Mundo Caiu, música de 1958 e considerada o maior sucesso autoral de Maísa. Essa virou um marco na música brasileira por traduzir sentimentos de desilusão amorosa e sofrimento emocional. Essa canção nasceu depois de uma crise no casamento com o empresário André Matarazzo. Em uma época em que poucas mulheres compunham e falavam de suas emoções de forma tão direta, a Maísa transformou experiências pessoais em canções que pareciam confissões. Essa sinceridade aparece também em uma rara fala da própria artista ao programa Estudos, gravado pela TV Cultura em 1975.
1: Perguntando-me a mim mesmo, do que eu devo falar? Este é sempre um momento bastante difícil para as duas partes, vocês e eu. Existe uma certa quantidade de questões e de assuntos sobre os quais eu falei tantas vezes. Se a gente se repete as coisas, mesmo aquelas que pertencem à nossa própria fé ou à nossa própria esperança, essas coisas começam a morrer. E como? Então já não é possível dizer sempre as mesmas coisas, ainda que elas sejam tão importantes.

0: Você ouviu Demais, uma das interpretações mais marcantes de Maísa. Antes teve Bom Dia Tristeza, do Adoniran Barbosa e de Vinícius de Moraes. Essa é do LP Convite para Ouvir Maísa, número 2, de 1958. E tocamos também Adeus, uma outra composição que revela a força emocional e a sinceridade que marcaram a obra dela. Canções que ajudam a explicar por que, décadas depois, a Maísa continua tocando tantas gerações. Na década de 1970, a TV Cultura reuniu grandes estudiosos da nossa música para debater o trabalho da Maísa. O poeta, ensaísta e publicitário Décio Pignatari enxergava nela uma artista que antecipou transformações importantes na música brasileira.
1: Maísa faz parte daquele pequeno número de artistas que, tendo vindo da alta burguesia, chegou a alcançar um sucesso que se pode dizer popular. Ela representa, no seu modo de interpretar, e até que ponto ela pôde inovar, ela representa uma sensibilidade do após-guerra e que precedeu a própria Bossa Nova, na medida em que ela começou realmente uma interpretação de baixa definição, mais intimista. Ela também, por outro lado, se liga à Bossa Nova pelo próprio uso diverso que fez dos novos meios que estavam aparecendo. Isto é, assim como a Bossa Nova não teria sido possível sem a alta fidelidade, a Maísa também não teria sido possível. Ela faz parte deste período.
0: Muito antes da explosão da Bossa Nova, Maísa já cantava de forma mais intimista, explorando as possibilidades que os novos recursos de gravação ofereciam. E foi justamente por reconhecer esse novo movimento que surgia que ela se aproximou dos jovens músicos da Bossa Nova. Quem conta essa história é o Roberto Menescal.
2: Maísa foi uma das primeiras pessoas profissionais a acreditar nesse movimento. Ela teve uma visão do que esse movimento podia vir a ser e ela teve uma visão antes de muita gente. Isso veio a nos ajudar muito, porque se não fosse uma ajuda de pessoas como Maísa, talvez a gente ainda tivesse cavando até hoje um lugar para entrar nesse mundo de música. E Maísa me ajudou muito, particularmente, porque ela gravou uma música que eu tinha feito naquela época, chama-se Barquinho. E além de ter gravado a música, ela ainda deu o nome do LP de Barquinho. E foi um LP onde eu pude me apresentar com o conjunto também, acompanhando Maísa, e fazer meus primeiros arranjos musicais.

0: Você ouviu na Rádio Cultura Brasil Nós e o Mar, composição de Ronaldo Boscoli e Roberto Menescal. E antes, O Barquinho, um dos grandes clássicos da bossa nova, criado por Roberto Menescal em parceria com Ronaldo Boscoli. Duas canções que traduzem a leveza, a poesia e o espírito de renovação que marcaram a música brasileira no início dos anos 1960, um movimento que encontrou em Maísa uma importante apoiadora desde os primeiros passos.
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0: O pesquisador José Ramos Tinhorão costumava ser bastante rigoroso nos julgamentos que fazia sobre a música popular brasileira, mas tinha uma visão muito particular sobre a Maísa.
2: Cantora Maísa, cujos olhos o poeta Manuel Bandeira dizia que eram dois oceanos nada pacíficos, foi uma boa cantora da sua época e uma figura humana respeitável, porque das cantoras do seu tempo foi a única, era a única que tinha uma problemática pessoal verdadeira no meio de uma fossa de mentira.
3: Hoje em dia a coisa mais fácil do mundo é não ser. Você foge. Você passa a vida inteira fugindo de uma necessidade de ser. Então é mais fácil não ser. A gente usa as palavras idiotamente, imbecilmente, né? Você já pensou em não falar?

0: Um das, em canções de grande força poética, e em 1975, durante a gravação do programa Estudos da TV Cultura, a Maísa foi dirigida pelo cineasta e produtor Antônio Abujamra. Algum tempo depois, ele relembrou aquele encontro.
1: Tudo o que impressionava a Maísa tinha que ser fecundo, um belíssimo caráter. O dirigir de Maísa foi algo de fulminante. É uma grandeza, uma artista sublime. E sublime, o sublime é grande, o belo pode ser pequeno. O sublime é simples, mas não o simples da ignorância, o simples da sabedoria. O belo pode ser ornamentado. Maísa tinha uma qualidade de sublime fantástica. Eu diria que quando você vê a Esfinge, você vê a pirâmide de Quéops, Quéfrey, Miquerinos, é um sublime nobre. E um abismo é o sublime terrível. E ela gostava de abismos, e quem gosta de abismos tem que ter asas. Quando dirigi, era um espetáculo ver ela sentar-se no chão, fora do cenário, dizendo: daqui eu não saio, Abujamra, daqui eu não saio, eu vou ficar aqui. E ela tinha razão. A gente trazia as câmeras para cima dela, trazia a luz para cima dela, e pode ter certeza que não era nada clean. Nenhuma televisão ousaria, na época, mostrar aqueles cabos de televisão, os cameramans aparecendo, a gente aparecendo, porque ela tinha uma qualidade de deixar realmente tudo muito bonito quando ela fazia. Nós colocamos um gravador medíocre. E Maísa se entusiasmava ouvindo Piaf cantar. Ela queria cantar com o Piaf. E

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0: Você ouviu Ne me quitte pas, composição de Jacques Brel, um dos maiores clássicos da canção francesa, e antes dela, Hino ao Amor, versão em português de Hymne à l'amour, eternizada por Edith Piaf. Duas interpretações que revelam a profunda ligação de Maísa com a canção francesa e a admirada capacidade dela de transmitir emoção, característica que aproximava de artistas como Piaf e ajudou a construir a dimensão internacional dela. Maísa falava frequentemente sobre o amor, mas sempre de maneira muito própria.
1: O amor é também, muitas vezes, uma espécie de estado sentimental, extremamente descarnizado, puramente espiritual. É por isso, então, que eu evito a palavra amor.

Você ouviu Franqueza, composição de Dennis Brin e Oswaldo Guilherme, e Por Causa de Você, um clássico de Tom Jobim e Dolores Duran. Duas músicas que ganharam interpretações memoráveis na voz de Maísa, artista que soube transformar cada letra em uma experiência profundamente pessoal, fazendo da emoção a principal marca dela. Maísa partiu cedo demais, em janeiro de 1977, aos 40 anos. Mas deixou uma obra que continua emocionando porque fala de sentimentos humanos permanentes. O amor, a solidão, o desejo e a verdade. No dia em que celebramos os 90 anos de nascimento de Maísa, o Reserva Musical prestou aqui esta homenagem a uma artista única da música brasileira. E a gente vai encerrar com uma gravação que sintetiza toda a elegância e a sensibilidade dessa trajetória. Vamos ouvir Se Todos Fossem Iguais a Você. Essa versão foi interpretada por ela no programa Estudos da TV Cultura de 75, que já mencionamos na edição de hoje.

0: Você ouviu Se Todos Fossem Iguais a Você, composição de Tom Jobim e Vinícius de Moraes, na interpretação de Maísa. Ao longo desta edição, o Reserva Musical revisitou a trajetória de uma artista que fez da emoção a principal matéria-prima. Cantora, compositora e intérprete singular, Maísa deixou uma marca profunda na música brasileira. O poeta Manuel Bandeira certa vez disse que os olhos dela eram dois oceanos não pacíficos. Talvez essa seja uma das mais belas definições para uma artista que viveu e cantou com a intensidade rara. E nesse dia em que celebramos os 90 anos de nascimento, fica a lembrança de uma voz que continua emocionando gerações e de uma obra que permanece viva no coração da música brasileira. Eu sou Gilson Monteiro, agradeço a sua companhia. Com trabalhos de edição de Carlos Lima e apoio de produção da Giovana Chaves, o Reserva Musical fica por aqui. Espero você no nosso próximo encontro. Paz e bem sempre. Forte abraço. Boa noite e até mais.
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4: 19 horas.
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6: Olá para você que me ouve, eu sou Patrícia Palumbo e hoje nós vamos ter um Vozes do Brasil muito especial celebrando Erasmo Carlos. Erasmo faria aniversário nesse dia 5 de junho. Ele nasceu em 1941 no Rio de Janeiro, garoto da Tijuca. Foi o cara que criou a Jovem Guarda junto com aquela turma da pesada, fazendo muita festa de arromba. E eu tive a oportunidade de fazer uma entrevista com ele em 2022. A gente se falou pelo Zoom e conversamos muito sobre o disco que ele estava lançando naquele momento, um disco produzido pelo Pupilo, com uma banda super jovem, como ele gostava de ser e estar sempre, né, rodeado de pessoas jovens. Falamos de muita coisa bacana e eu vou trazer essa entrevista hoje aqui para vocês. Demos uma editadinha nela, já faz um tempão que aconteceu, alguns anos, 4 anos, mas está aí. Ele fala de Nara Leão, ele fala de Tim Maia e fala também desse espírito que ele tinha. O Erasmo era um cara muito positivo, muito amoroso e estava sempre pensando no mundo, né? No planeta, na juventude, no que deixar, no que fazer. A gente começa justamente com uma canção que é emblemática dessa maneira dele pensar e de viver.

0: Erasmo Carlos, especial aqui hoje no Vozes do Brasil. Acabamos de ouvir É Preciso Dar um Jeito, Meu Amigo, porque tem muito a ver com o espírito desse grande homem, desse gigante gentil, como se chamava Erasmo. Vamos começar a ouvir essa entrevista, então, uma gravação de 2022 com Erasmo Carlos, especial hoje aqui no Vozes do Brasil.
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0: Hoje a gente vai falar um pouco sobre esse seu novo trabalho, mas eu vou aproveitar e puxar umas histórias também, porque não é todo dia que a gente tem Erasmo Carlos no ar, né? Pensa bem.
2: Tudo bem, tudo bem.
0: Primeiro, Erasmo, me conta qual foi o desejo. Por que regravar essas canções? Quer dizer, você não tinha gravado essas ainda, mas muita gente gravou, né? Devolva-me, Tijolinho, essas outras eram clássicos da Jovem Guarda, todas elas, né?
2: É porque eu quis homenagear a frase "O futuro pertence à Jovem Guarda".
0: Ah.
2: Porque essa frase é do Lenin. Dessa frase foi tirado o nome Jovem Guarda. A firma que patrocinava a Jovem Guarda, o Carlito Maia, que era um dos sócios, ele tirou essa Jovem Guarda da frase e botou no nome do programa. Mas eu vejo muita coisa além dessa frase, sabe? Então essa frase para mim não é só o programa musical que revolucionou os anos 60, mudando o comportamento dos jovens, inclusive musical. Mas não, essa frase diz muito mais coisa, sabe? Então, quem é a Jovem Guarda? A Jovem Guarda são as novas gerações, sabe? A juventude, é o bebê que está nascendo agora, daqui a pouco, amanhã, daqui a um mês, daqui a um ano. Eles é que vão fazer um mundo melhor para a gente. E a gente não está cooperando com eles, a gente não está ajudando, não está investindo neles. Sabe, a gente tem obrigação de como prioridade até, de dar educação, de dar saúde para que eles possam crescer inteligentes, fortes e sábios.
0: Sim.
2: Né, para tentar mudar o mundo. Ninguém está satisfeito com os destinos que o mundo está tomando, como o mundo está. O ódio está predominando descaradamente no mundo. Então a gente só conta com a arma, que é o amor que eu tiro da Jovem Guarda, sabe, das canções da Jovem Guarda, da pureza do amor das canções, sabe, que são puras, é um amor ingênuo ainda.
0: Jovem, né, bem jovem canções. Mesmo, né, Erasmo, era uma época em que vocês eram todos muito meninos também.
2: E foi um prazer inenarrável regravar Tijolinho, por exemplo. É. Tijolinho é uma música inocente, considerada brega e tudo mais, de uma pureza incrível. Você, o tijolinho que faltava na minha construção. Que maravilha, que coisa mais ingênua, sabe? É, me lembra o amor puro de criança, o amor do cachorro. Então, essas coisas assim que me fazem querer que a força dessas músicas predominem sempre.
0: Uhum.
2: Né? Nessa juventude que é a Jovem Guarda e que vai fazer, tenho certeza, um futuro melhor para todos nós.

0: gente acabou de ouvir Tijolinho, desse disco de 2022, lançado em 2022, que tem a direção musical do Pupilo e, como ele falou, um disco que lembrava, né, um tempo antigo aí, como o tempo de Tijolinho, você é o tijolinho que faltava na minha construção. E seguimos ouvindo Erasmo, falando agora da possibilidade de transformar a vida através da arte. Fiquei lembrando de uma canção sua, que é de um tempo depois, que é da década de 70, que é Preciso Dar um Jeito, Meu Amigo. E você sempre teve essa postura, né, Erasmo, de... É, o que é o amor, né? A felicidade é uma arma quente, né? Também cantavam os Beatles. Então, a música é transformadora. Esses movimentos que nos reúnem em torno de coisas bonitas são capazes de transformar o mundo. E é um pensamento que sempre esteve com você.
1: É, eu sempre fui um cara muito inquieto perante as questões do mundo, sabe? Porque eu acho que todo mundo nasce bom, sabe? Então, o meio é que deturpa as pessoas, sabe? E graças a Deus a maioria das pessoas são boas, sabe? Então eu fico pensando no erro da administração do mundo, sabe? O rumo que tomou, sabe? Eu não admito o mundo devia ser governado por cientistas, sabe? Por pessoas que sabem realmente os problemas do mundo, como cuidar, que é a nossa casa, o mundo. Não entendo como é que quem tem que ser ministro da saúde é um médico.
0: Exato.
1: Sabe, você não pode botar uma outra pessoa para ser... O cara é burocrata para ser ministro da saúde, sabe? Então tem umas coisas assim que não entram na minha cabeça, sabe? Então essas coisas me causam um cara irrequieto. Eu nunca vou estar feliz totalmente sabendo dessas irregularidades, dessas desigualdades que existem por aí, sabe? E isso representa no meu modo de vida, sabe? Eu não consigo ficar acomodado, sabe? Então eu tenho que estar fazendo alguma coisa.
0: E aí o que você faz são as canções, né? Especialmente as canções.
1: É a arma que eu tenho, a grande arma que eu tenho é essa. É o amor das minhas canções.

0: Mais uma canção de Erasmo Carlos, dessas emblemáticas dele, daquele disco histórico dos anos 70, o Carlos Erasmo. A gente ouviu Gente Aberta. Seguimos ouvindo essa entrevista que eu fiz com ele há 4 anos atrás, em 2022. Erasmo, quero puxar uma historinha um pouco antes da Jovem Guarda. Eu estava olhando uma capa de um disco seu, que é aquele que é de 41 a 72 e tem foto de Jimi Hendrix, Elvis Presley, Marilyn Monroe, enfim, era uma turma ali que estava realmente buscando mudar o mundo naquele momento, né? E que vocês ouviam antes de fazer o próprio movimento que vocês fizeram aqui no Brasil. Mas eu quero que você me conte o que, que você ouvia antes de pegar na primeira guitarra, no primeiro violão.
1: Ah, eu ouvia uma música brasileira, eu ouvia Luiz Vieira, Jackson do Pandeiro, Dorival Caymmi, samba do morro, de rua, sabe, que eu tinha bloco de rua na Tijuca, onde eu morava, a gente tinha bloco na rua, eu tocava surdo de marcação, né? E, então aí eram influências muito fortes que eu tinha de música internacional, eu tinha influência dos grupos vocais, sabe, até daqui também, Trigêmeos Vocalistas, Quatro Asas e um Pandeiro, sim, sabe? Bando da Lua, que acompanhou Carmen Miranda, sabe? Então, minhas influências são o Conjunto Farroupilha, que era do Sul, sabe? Depois, os Demônios da Garoa,
0: que legal.
1: Os Cariocas, sabe?
0: Sim.
1: Então, hoje em dia, o Brasil, infelizmente, não tem cultura de grupos vocais, né? Você vê quem existe em grupo vocal, você nem sabe. Né? Os Cariocas, que ainda estão aí, o Quarteto em Si, o Boca Livre, não tem muitas referências, né?
0: Talvez o último mais conhecido tenha sido o Boca Livre mesmo, né?
1: Pois é, então eu não tenho essa referência. Então essas são minhas referências, sabe?
0: Uhum.
1: De musicais. E até música clássica, porque antigamente, quando morria uma autoridade, o país ficava, ou a cidade ficava 2 dias tocando música clássica.
0: Ah, é?
1: Na rádio, parava tudo, música popular, então tocava muita música clássica. E aí você tinha aquela informação de música clássica, Beethoven, Chopin e tudo mais. Hoje em dia você não ouve música clássica em lugar mais nenhum, né? Só se você for nas plataformas digitais e acessar alguma coisa. Mas aí, então minha cultura é muito rica, sabe? Por eu ser um cara antigo, né? Eu vivi vários ritmos. Eu vi o nascer de vários ritmos, o nascer do rock and roll, o nascer da bossa nova, sabe? Tchá-tchá-tchá, twist, mambo, sabe? Todas essas coisas eu ouvi, calypso. Então, tudo isso eu vi nascer. Eu vi a magia da dança surgir na época, o modismo, sabe, da coisa. Então, isso me fez um cara rico de influências.

0: Essa foi Grilos, Erasmo Carlos especial hoje aqui no Vozes do Brasil. Agora nessa entrevista ele fala um pouquinho sobre o rádio, que também foi importante para ele. E o rádio tocava tudo isso, né? Eu lembro do Luiz Melodia, né? O Luiz Melodia, em muitas entrevistas que ele me deu, toda vez ele falava do que ele ouvia no rádio como formação para ele. E era um cara que amava a Jovem Guarda, né?
1: Você gravou, lembrou bem
0: cantou Amapola e outras coisas deliciosas, né?
1: Você lembrou bem isso. O rádio tocava. Uma época que o rádio disputava tocar as músicas suas para lançar a novidade. Sabe? Isso era uma maravilha. Hoje em dia não toca.
0: Não toca.
1: A televisão não mostra. Uhum. Sabe? Então aí a grande diferença que existe do passado para hoje é essa, né?
0: Sim.
1: Hoje, os jovens, o cara que está começando e tudo, não tem lugar para mostrar a música dele. Tá? A preferência é sempre de músicas populares, né? E a música de boa qualidade realmente fica em segundo plano.
0: Sim.
1: Ou terceiro, ou quarto, ou quinto.
0: Se é que existe plano para esse tipo de música, né? A gente, eu acho que perdeu um pouco a curiosidade e com isso do rádio ter perdido essa força, a gente perde a oportunidade de ver o colorido que é a música brasileira, né? A diversidade que isso. É, né? A gente acaba ouvindo sempre o mesmo gênero.
1: Som.
0: Tem, nossa, tem mesmo.
1: Tem no mundo e aqui, tem muita gente boa fazendo som. É só você pesquisar, sabe? Por exemplo, eu descobri as playlists.
0: Sim.
1: Sabe? Então eu nunca ouvi tanta música na minha vida como eu ouço hoje.
0: Olha só.
1: Sabe? Eu ouço de música toda hora e tudo mais. Então eu adoro, aprendi a fazer playlist, faço minhas playlists e tudo. Então eu ouço música. Tem muita música boa no mundo e aqui no Brasil, sabe?
0: Que
1: só
0: delícia.
1: Que você tem que pesquisar, você tem que procurar elas, porque elas não vêm a você, você que tem que ir a elas.

0: com Erasmo Carlos, Sorriso Dela, mais uma das delícias que ele gravou na década de 70. Agora ele fala um pouquinho aqui com a gente sobre a música atual, a música que ele continuou acompanhando e os recursos tecnológicos.
1: Olha, cantoras brasileiras tem uma em cada esquina.
0: Sim.
1: É muita cantora por aí. E aí já vem tudo afinado, já vem tudo, os músicos já vêm com altos instrumentos elétricos de grife.
0: Sim.
1: Né, instrumentos de grife. Já chegam tocando divinamente bem. Eles aprendem na internet, sei lá, sabe? Eles já chegam prontos.
0: É verdade.
1: Sabe? Então já chegam prontos. Bem diferente do meu início, que não, era tudo... Os instrumentos eram amarrados com arame, sabe? A bateria era feita de tonel de gasolina, com couro. O couro, comprava o couro e botava, tinha que esquentar o couro. É, tocava o couro, amolecia, tinha que esquentar no fogo mesmo.
0: Para
1: o couro ficar duro. Depois aí ia amolecendo com o tempo, aí tinha que esquentar de novo para ficar duro. Então essa coisa toda. Então isso tudo faz parte, né,
0: claro.
1: da vida, né, em geral. E se é assim que a banda toca agora,
0: bora,
1: vamos,
0: né?
1: vamos dançar.
0: Vamos
1: Vamos
0: dançar.
1: dançar.

0: Mais um na multidão com Marisa Monte e Erasmo Carlos, uma dessas grandes cantoras brasileiras que estão aparecendo a todo momento, como ele contou aqui nessa nossa entrevista.
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0: Agora vamos ouvir rapidinho o que ele falou de Tim Maia.
2: E Erasmo, é verdade que foi Tim Maia que te deu as primeiras aulinhas de violão?
3: Certo, foi. Me ensinou o Lá maior, Ré e o Mi. Né? Aí eu aprendi que com esses três acordes a gente faz um monte de música, um monte de rock, músicas folclóricas, todas elas. São simples, três acordes simples, né? Uhum. Então eu saí tocando violão por aí. O resto eu aprendi sozinho.

0: Acabamos de ouvir Coqueiro Verde, um samba rock gravado em 1970, num disco muito interessante que era Erasmo Carlos e os Tremendões. Ele tocou e cantou ali coisas muito diferentes do repertório dele, como, por exemplo, Saudosismo, de Caetano Veloso, música que eu considero uma espécie de hino tropicalista antes que a Tropicália acontecesse. Um cara muito ligado sempre às tendências, muito ligado à diversidade da música brasileira. Hoje o Vozes do Brasil é especial para Erasmo Carlos. Vamos ouvir um pouco agora dessa entrevista no momento em que ele fala sobre as leituras, sobre o cinema, sobre os quadrinhos. Com relação às suas leituras, Erasmo, porque a gente conversou rapidamente aqui sobre isso, da sua preocupação com o mundo, né? Com o planeta, com a humanidade, isso tá tudo nas suas letras. E você tem nas suas canções, mesmo em parcerias e tal. Essa sua natureza, você alimenta também com a literatura, com o cinema, ou é só da sua vivência mesmo, do seu dia a dia?
1: Olha, mais com cinema, né? Minha cultura, como eu não tenho cultura escolar, a minha cultura é toda de história em quadrinho e cinema.
0: Que legal. Sabe?
1: Então, o mundo, eu sou um cara que aprendi com o mundo.
0: Sim.
1: Sabe? E uso isso, por exemplo, um livro que mudou minha vida, inclusive religiosamente, foi Eram os Deuses Astronautas.
0: Oh.
1: Sabe? Que me abriu a cabeça para uma porção de possibilidades. Sabe? Antes eu era... usava antolhos religiosos, sabe?
0: Sim.
1: E seguiam aquilo que me mandavam. Então, quando eu li Eram os Deuses Astronautas, minha mente abriu para outras possibilidades, religiosas, inclusive.
0: Que legal.
1: Então, são coisas assim, importantíssimas que existem no mundo que a gente vai vivendo e aprendendo.

0: Sentado à Beira do Caminho, um grande sucesso, uma parceria, mais uma das imensas parcerias com Roberto Carlos. Sentado à Beira do Caminho foi um tremendo sucesso de Erasmo, foi gravado por muita gente. Agora ele fala um pouquinho sobre Nara Leão. A gente teve a alegria de ver esse documentário lindo sobre Nara Leão agora, né? Todo mundo falando sobre ela, Nara repercutindo lindamente. E ela gravou um disco só com canções suas, né? Suas e do Roberto. Foi super criticada na época. E foi um disco absolutamente lindo. A versão dela para Além do Horizonte é uma coisa maravilhosa. E acho até que ela deu...
1: É a minha preferida. Hã? É a minha preferida. É a minha versão preferida. Me desculpe, Jota Quest, me desculpe, Roberto Carlos, me desculpe eu que gravei também, mas a versão dela é a que eu gosto mais.
0: Eu também adoro.
1: É alegre, sabe? É alegre, tem aquele assoviozinho bonito.
0: Sim.
1: Gosto muito. E eu gravei com ela também, né? Eu gravei com ela também, meu ego, eu gravei junto com ela. Nós dois gravei também no meu disco, Erasmo Convida, eu gravei Café da Manhã com ela.

0: Acabamos de ouvir Meu Ego, Nara Leão e Erasmo Carlos, uma das faixas de um disco chamado Nara Leão Naturalmente. A gente segue ouvindo aqui trechos dessa entrevista que eu fiz com Erasmo Carlos em 2022. Voltando para o seu disco novo, tem Pupilo, tem Pedro Baby, Uma Turma Supernova, arranjos lindos, né? Arranjos vocais também, você diz que adora os grupos vocais, e eu vejo que tem os meninos fazendo backing, você mesmo fazendo várias vozes e tal. Como foi gravar esse disco, Erasmo, com essa turma nova aí?
1: A gente procurou dar uma roupagem contemporânea, sabe?
0: Sim.
1: Porque quando se fala em Jovem Guarda, a pessoa remete àquele órgão, por exemplo, do Lafayette, sabe? Aquele órgão que marcou o som da Jovem Guarda, que foi muito bonito em 65, sabe? Mas hoje em dia, a rapaziada já quer outro, está curtindo outro tipo de coisa. Então aí a gente tratou as músicas como se elas fossem feitas agora. Então a gente gravou com uma sonoridade contemporânea, né? Eu tive que reformular meus shows todos, tudo novo, então tudo arranjos novos e tudo mais, e inclusive dando ênfase ao vocal,

0: né? Porque já que a gente não tem cultura de grupos vocais, você não vê os cantores também não dão. Você vê Elis Regina, não tem uma música dela que tenha vocal, sabe? Roberto Carlos não tem uma música que tenha vocal. O Ney Matogrosso não tem uma música. Os cantores mesmo, eles não dão colher de chá para conjunto vocal, sabe? A verdade é essa. Não dão,
1: Não
0: é
1: tem backing, né?
0: eles e eles. Eles e ele. Maria Bethânia, sabe? Os grandes cantores não dão colher de chá para vocal. E eu dou. Então, eu acho, às vezes, eu penso que eu não era para ser Erasmo Carlos. Eu era para ser uma banda. Eu era para ser uma banda. Eu era para ter, quando eu saí do Renato Sales Blue Caps, que eu comecei com conjunto vocal, né, os Snakes. Depois eu fui para o Renato Sales Blue Caps. Eu, quando saí do Renato Sales Blue Caps para fazer carreira solo, eu devia ter montado uma banda e ser essa banda até hoje. Sabe? Porque o meu trabalho é coletivo, sabe? Meu trabalho é realmente um trabalho mais de banda do que de cantor.
1: Não, e isso está super impresso ali. A gente, quando ouve, percebe tudo isso. É uma delícia. É muito bom. Bom, meu querido, eu te agradeço muito, muitíssimo obrigado. Um prazer realmente falar com você.
0: Prazer foi meu, tá? Prazer
1: Obrigada,
0: foi meu,
1: querido.
0: muito obrigado aí e até sempre,
1: Até
0: tá?
1: sempre. Um beijo.

0: Além do Horizonte, um grande clássico do repertório de Roberto e Erasmo Carlos, encerra o Vozes do Brasil de hoje, que é uma homenagem a esse grande cantor e compositor brasileiro, o tremendão, o gigante gentil, o grande, inesquecível Erasmo Carlos. Muito obrigada por sua escuta, obrigada pela audiência e até o nosso próximo encontro.
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10: 20 horas.
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11: Olá, ouvinte, você está na Rádio Cultura Brasil, eu sou a Laura Mayumi, sigo na sua companhia a partir de agora, trazendo música brasileira aqui em 77,9 FM, abrindo com Noites do Sertão.
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Esse foi Edu Lobo com o Trenzinho do Caipira, música de Heitor Villa-Lobos, com letra de Ferreira Goulart. Antes teve Milton Nascimento, dele Tavinho Moura, Noites do Sertão. Seguimos com Adriana Calcanhoto.

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Esse foi Cazuza, Quase um Segundo, de Herbert Viana. Antes teve Adriana Calcanhoto com Devolva-me, música de Renato Barros e Lilian Knapp. Seguimos com música aqui na Rádio Cultura Brasil, agora com som da Liniker.

Zélia Duncan cantando Itamar Assunção, faixa do álbum Tudo Esclarecido, em que a Zélia Duncan revisita a obra de Itamar. Essa foi Mal Menor. Antes teve Liniker e os Caramelos, composição da Liniker, Zero. Seguindo com música brasileira aqui pela Rádio Cultura Brasil, agora tem o encontro de Chico

Esse foi nosso maestro soberano Tom Jobim, composição dele, Anos Dourados. Antes, Chico Buarque e Thaís Golin com Se Eu Soubesse, de Chico Buarque. Seguimos com Olivia Bynton cantando Caetano Veloso.

Essa foi Nausete com Adeus Batucada, de Simval Silva. Antes, Olivia Byton, Alguém Cantando e Muito Romântico, músicas de Caetano Veloso. Na sequência, Marisa Monte e Gilberto Gil cantam Paulinho da Viola.

Dobradinha de Paulinho da Viola, aqui na Rádio Cultura Brasil. Acabamos de ouvir, na voz de Tereza Cristina, A Gente Esquece, e antes, com Marisa Monte e Gilberto Gil, Dança da Solidão, ambas composições de Paulinho da Viola. Seguimos agora com Bruno Moraes.

Esse foi Zé Manuel, dele para iluminar o rolê. Antes, Bruno Moraes cantando música de Alvaiade, O Mundo é Assim. Na sequência, a gente ouve Paulo Neto, Onde o Mar se Quebra.

Esse foi Rodrigo Campos, composição dele, Sou de Salvador. Antes, Paulo Neto, parceria dele com Ricardinho Paraíso, Onde o Mar se Quebra. Faço agora um rápido intervalo, já já tem mais música aqui na Rádio Cultura Brasil.

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7: De volta com nossa programação musical aqui pela Rádio Cultura Brasil, eu abro essa hora com Jussara Marçal.